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4: Se é boa música que procura ouvir esta noite, deixe-me que lhe diga que, na modéstia à parte, preparei para hoje uma grande seleção musical. Está, portanto, no sítio certo para passar uma noite magnífica, com músicas extraordinárias. Obrigado por estar connosco.

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Boa noite.

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1: Boa noite, seja muito bem-vindo. Está a ouvir a Rádio Tágide, aquela que lhe dá a ouvir grandes recordações. Obrigado pela sua companhia nas madrugadas de rádio.
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2: Que bom que é recordar grandes músicas e melhor ainda é recordá-las consigo. Boa noite, seja bem-vindo. 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

0: Nas madrugadas da tarde só houve grandes recordações. Todos os dias, até às 4 da manhã, trago uma mão cheia de boa música para recordarmos juntos. Boa noite.
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0: Juntos, nas madrugadas da rádio, vamos ouvindo as músicas que nos marcaram a vida, que nos fazem recordar outros tempos e que, em alguns casos, até nos aceleram o coração. E isto só estás lhe dá a ouvir. Tenha uma boa noite.
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4: E assim caminhamos juntos nesta madrugada com muita música. É tão bom ter a sua companhia aí desse lado. Boa noite, seja bem-vindo à Tágide, a Rádio dos Bons Velhos Tempos.

E é mesmo só aqui na Tagi que consegue ouvir músicas que já não tocam em mais lado nenhum. Algumas, aposto, já quase não se lembrava delas. Verdade? Então faça-nos companhia, porque ainda há muitas mais para ouvir nesta madrugada. Boa noite.

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0: meia-noite até às 4 da manhã, na rádio dos bons velhos tempos, passam todas as músicas da sua vida. Obrigado por estar aí comigo. Tenha uma excelente noite.
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1: Olá, eu sou o Luís Barbosa e estou consigo aqui nas madrugadas da rádio até às 4 da manhã em radiotagite.pt. Boa noite, faça-me companhia aí desse lado.
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0: www.radiotagi.pt. É aqui que pode ouvir todos os dias, a qualquer hora, aquelas músicas que nos transportam até outros tempos. À nossa juventude, talvez, que nos põe um sorriso na boca e o pensamento lá longe, que tem o poder de nos trazer um bocadinho de felicidade. Eu espero conseguir trazer-lhe isto esta noite. Faça-me companhia. Tenha uma boa noite.
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0: de Abrantes que enviamos recordações musicais para todos os cantos do mundo. Na internet, em radiotagide.pt, pode ouvir todas as músicas da sua vida. A sua ainda não passou hoje? Então continue por aí, pois irá ouvi-la com certeza. Bom dia, boa tarde ou boa noite, dependendo da hora e do local onde nos esteja a ouvir. Seja bem-vindo à Tágide, a rádio dos bons velhos tempos.
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3: Se a sua vida tem uma música, pode ter a certeza que a qualquer momento a vai ouvir aqui na Tágida. Espero que a playlist que escolhi para esta noite seja mesmo do seu agrado. Deixe-se ficar desse lado connosco.

Entre a meia-noite e as quatro da manhã, ofereço-lhe a minha companhia, a minha e a de grandes recordações da música dos bons velhos tempos. Eu sou o Luís Barbosa e tenho muito gosto em entrar nas madrugadas da rádio na sua companhia.

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0: entre a meia-noite e as 4 da manhã, ofereço-lhe a minha companhia, a minha e a de grandes recordações da música dos bons velhos tempos. Eu sou o Luís Barbosa e tenho muito gosto em entrar nas madrugadas da rádio na sua companhia.
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2: Está a ouvir a Tajid, a rádio dos bons velhos tempos, que lhe dá a ouvir músicas intemporais, daquelas que é sempre bom recordar, algumas até com alguma emoção. 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

0: assim caminhamos juntos nesta madrugada com muita música. É tão bom ter a sua companhia aí desse lado. Boa noite, seja bem-vindo à Tágide, a rádio dos bons velhos tempos.
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0: juntos, nas madrugadas da rádio, vamos ouvindo as músicas que nos marcaram a vida, que nos fazem recordar outros tempos e que, em alguns casos, até nos aceleram o coração. E isto só estás lhe dá a ouvir. Tenha uma boa noite.
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6: Já passam 3 minutos das 4 da manhã. Boa noite, seja muito bem-vindo à Tajid. Eu sou Aurélio Luiz e fico consigo durante as próximas 2 horas com uma mão cheia de boa música. Venha daí comigo.

0: Mais uma vez, boa noite. Está com a Rádio dos Bons Velhos Tempos. Aqui, no final de cada madrugada, passo para si muitas daquelas músicas que há um tempo não ouvi na rádio. Eu sou Aurélio Luís e faço-lhe companhia de segunda a sexta-feira, entre as 4 e as 6 da manhã.
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0: Se só agora se ligou connosco, então deixe-me que lhe diga que chegou ao sítio certo para passar um ótimo final de madrugada. Com grandes músicas e grandes recordações. Eu sou a Aurélia Luiz e fico consigo até às 6 da manhã. Depois vem Helena Gomes, até às 9. E das 9 às 13 estará consigo Carlos Aparício com o 9 e Picos. E à 1 da tarde chegam as notícias do dia com os jornalistas da Media One. Tudo isto são boas razões para ficar ligada em radiotagido.pt. Tenha uma excelente noite na nossa companhia.
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1: Olá, boa noite. Está com a Rádio Tajid. Seja bem-vindo às madrugadas da rádio que lhe traz todas as grandes músicas da sua vida. Eu sou Aurélio Luiz e fico consigo até às 6 da manhã.
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E são assim as madrugadas da rádio, aqui em radiotagido.pt. Muitas músicas e muitas recordações musicais, como já não ouvem mais lado nenhum. Que bom que é recordar. Obrigado por recordar comigo aí desse lado.

Entre as 4 e as 6 da manhã sou eu, Aurélio Luís, quem escolhe todas as músicas que vai ouvindo por aqui. A música da sua vida ainda não passou hoje? Então fique por aí comigo, porque a qualquer momento ela vai passar de certeza. Tenha uma ótima noite com a Tágito.

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6: E é assim, só grandes recordações até às 6 da manhã, aqui na Rádio dos Bons Velhos Tempos. Depois das 6, chega a Helena Gomes, que fica consigo até às 9, altura em que fica online, consigo o Carlos Aparício, com mais uma edição do 9 e Picos, o programa da manhã da Tágide, até à 1 da tarde. Deixe ficar por aí online connosco. Boa noite.

0: Já reparou que aqui na Tágido passamos músicas que já não ouvem mais lado nenhum? É isso mesmo que fazemos. Vamos lá atrás, no tempo, buscá-las para que as grandes músicas que nos marcaram a vida não sejam esquecidas. Obrigado por nos escolher para a sua companhia neste final de madrugada.
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0: está a trabalhar, espero que o serviço esteja a correr bem e que as músicas que trouxe para passar hoje sejam uma boa ajuda para que a noite seja mais agradável. Se está a descansar, espero que esteja igualmente a gostar da seleção musical de hoje. Bom trabalho, ou bom descanso, se for o caso.
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1: E é só aqui na Tajid que consegue ouvir músicas de outros tempos, que já não ouvem mais lado nenhum. Eu trago-lhe todas as noites grandes recordações. Espero que goste. Fique por aí comigo.
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E como sabemos que há portugueses espalhados um pouco por todo o mundo, aqui fica um especial abraço para todos eles. Bom dia, boa tarde ou boa noite, estejam onde estiver.

E já só faltam 6 minutos para terminar esta viagem que fazemos todos os dias entre as 4 e as 6 da manhã aqui na Rádio Tágit. Obrigado por me ter feito tão boa companhia aí desse lado. Volto comigo amanhã para mais 2 horas de música fantástica. Fique bem, até amanhã.

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4: Se só agora se ligou à Rádio Tagi, saiba que eu sou a Helena Gomes e que faço diariamente esta viagem entre as 6 e as 9 da manhã. Uma viagem cheia de grandes músicas que eu tenho todo o gosto em partilhar consigo.

Entre as 6 e as 9 da manhã, ofereço-lhe a minha companhia. A minha e de grandes recordações da música dos bons velhos tempos. Eu sou a Helena Gomes e tenho muito gosto em entrar nas manhãs da rádio na sua companhia.

0: Entre as 6 e as 9 da manhã, sou eu, Helena Gomes, quem lhe dá a ouvir as músicas da sua vida. Aqui, na Tágide, a rádio dos bons velhos tempos. Bom dia! 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
2: Se só agora chegou à nossa companhia, saiba que já iniciamos a viagem de hoje, até às 9 da manhã, aqui na Rádio Tajit. Eu sou a Helena Gomes e faço-lhe companhia, como sempre, todos os dias, neste horário. Seja muito bem-vindo.

0: Estão a ouvir o Tagit, a rádio dos bons velhos tempos, que lhe dá a ouvir músicas intemporais, daquelas que é sempre bom recordar, algumas até com alguma emoção. É isso que lhe trago todos os dias. Espero que goste. Bom dia.
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Espero que lhe saiba tão bem assim ouvir as músicas que trouxe esta manhã, como sabe a mim passá-las e ouvi-las aqui deste lado. Foram escolhidas a dedo para lhe fazer a melhor companhia possível.

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5: Se é boa música que procuro ouvir nesta manhã, deixe-me que lhe diga, modéstia à parte, preparei para hoje uma grande seleção musical. Está, portanto, no sítio certo para passar uma manhã fantástica com músicas extraordinárias. Obrigada por estar connosco.

0: E assim acontece nas manhãs de Tajit, irmos lá atrás no tempo buscar grandes músicas. Eu diria até as melhores músicas de sempre. É aqui, na Rádio dos Bons Velhos Tempos, que pode ouvir todas as músicas da sua vida. Eu sou a Helena Gomes e desejo-lhe uma fantástica manhã na nossa companhia.
1: Olá!
2: Olá!
1: Estás a comer algum doce?
2: Estou!
1: Gostas muito de algodão?
2: Gosto!
1: Queres ouvir uma história que eu conheço sobre o algodão doce?
2: Quero!

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0: Olá, seja bem-vindo. Eu sou a Helena Gomes e estou consigo na Rádio Tagit, a rádio dos bons velhos tempos. Até às 9 da manhã. 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

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Se a sua vida tem uma música, pode ter a certeza que a qualquer momento a vai ouvir aqui na Tangit. Sou Lena Gomes e tenho muito gosto em fazer-lhe companhia até às 9 da manhã. Fique por aí comigo. É bom saber que está ligado connosco.

0: Bom dia, seja muito bem-vindo. Está a ouvir a Rádio Tajit, aquela que lhe dá a escutar grandes recordações. Obrigada pela sua companhia nas manhãs da sua rádio.
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Se está a trabalhar na nossa companhia, saiba que é um prazer poder levar até si estas músicas que certamente ajudam que o dia corra melhor. Eu, da minha parte, tenho todo o gosto em passá-las para si. Fique por aí comigo e tenha uma grande manhã com a Rádio Tangente.

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0: Nas manhãs da Tágid só houve grandes recordações. Todos os dias, até às 9 da manhã, trago uma mão bem cheia de boa música para recordarmos juntos. Bom dia!
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3: Bom dia, o Médio Tejo vai manter em 2026 a estratégia de ataque inicial musculado aos incêndios rurais e apostar no pré-posicionamento de meios nos períodos mais críticos. O Comandante Subregional de Emergência e Proteção Civil do Médio Tejo, David Lobato, deixou alertas sobre as consequências das tempestades que agravaram o risco dos incêndios.
4: Porque o material combustível continua todo na floresta, já lá estava. Estava era de outra forma. Tínhamos árvores em pé, agora temos árvores deitadas no chão. E o mato lá estava, e aí sim, aquilo que choveu, a proliferação de matos e de combustíveis finos, e isso poderá ser um constrangimento para aquilo que é o combate.
5: E em termos de planeamento, obriga a um planeamento diferente o facto de o combustível estar lá, mas estar de forma diferente?
4: Sim, possivelmente vamos ter que fazer pré-posicionamentos muito mais cedo do que era expectável.
3: Durante o período de maior risco, entre julho e setembro, o dispositivo do Médio Tejo vai contar com 136 equipas, 448 operacionais, 135 veículos e 4 máquinas de rasto, propriedade dos municípios de Abrantes, Ferreira dos Reis, Armação e uma da Comunidade Intermunicipal do Médio Tejo e do ICNF. Os corpos de bombeiros representam a maior componente do dispositivo, com 107 equipas, 384 operacionais, complementados por equipas de sapadores florestais, da Unidade de Emergência e Proteção e Socorro da GNR e também da Fosselca. De notar que um dos helicópteros vai ficar no centro de meios aéreos em Serdoal e entra em funcionamento já esta sexta-feira, dia 15. David Lobato alertou também para o peso das causas intencionais e negligentes dos incêndios rurais na região. Por exemplo, no Médio Tejo, desde o início do ano, já foram registados 66 incêndios rurais, classificando a 2026 até ao momento como o terceiro pior ano desde 2016 em termos de ocorrências.
4: Estamos com 66 incêndios desde o dia 1 de janeiro.
5: É um número elevado para a época do ano.
4: É o terceiro pior ano desde 2016, é o terceiro pior ano em termos de ocorrências, mas sim, temos duas situações dos 66 que são intencionais, mas eu julgo que são consideradas intencionais porque alguém chegou, fez a queima e abandonou a queima. Não sei se é uma pessoa idosa, se não é, mas que é aquilo que não se deve fazer. Uma queima deve ser começada e deve ser acabada e deve ser extinta quando a pessoa abandona, mesmo que seja só para ir almoçar, não saia sem fazer a extinção. Essa ação de sensibilização, ou seja, comunicarmos, e por isso eu pedi para os presentes de junta estarem aqui presentes hoje, aqueles do Serdoal, porque senão não tínhamos espaço para todos, porque tínhamos muitas freguesias na sub-região, mas aquilo que se pede é que os presentes de junta efetivamente passem esta mensagem.
3: A fase Bravo, ou seja, o primeiro reforço de meios, começa hoje, passando a estar no terreno de todo o país. 11.955 operacionais, 37 meios aéreos, segundo o dispositivo especial de combate a incêndios rurais. O dispositivo vai estar no terreno entre hoje e 31 de maio. Trata-se do primeiro reforço de meios do ano, que se chama Fase Bravo. A partir de 1 de junho entra a Fase Charlie e a partir de 1 de julho vai então entrar em funcionamento o período Delta, que é aquele que tem mais meios disponíveis para o combate a qualquer ocorrência. Os procedimentos concursais para as áreas de Medicina Geral e Familiar e de Saúde Pública foram abertos ontem pela Administração Central do Sistema de Saúde, decorrendo candidaturas através do site da Saúde, pelo prazo de 5 dias úteis. A Unidade Local de Saúde do Médio Tejo teve atribuídas 54 vagas pelos médicos recém-especialistas no âmbito do novo mapa operacional de vagas destinado aos profissionais que concluíram a formação especializada. Ainda segundo a ULS, as vagas destinam-se a médicos que concluíram concluir o internato médico e se encontram em condições de ingressar na carreira especial médica, distribuindo-se em três grandes áreas: 19 lugares de medicina geral e familiar, 2 de saúde pública e 33 em especialidades hospitalares. Casimir Ramos, o presidente do Conselho de Administração da ULS Médio Tejo, citado no comunicado, diz que o Médio Tejo oferece uma combinação rara: escala humana, qualidade de vida, proximidade às comunidades, apoio das autarquias à fixação de profissionais de saúde e uma ULS em modernização. Como já foi noticiado, o Ministro das Infraestruturas, Miguel Pinto Luz, passou por Abrantes, Constância e Vila Nova de Barquinha a 29 de Abril. Na agenda à Estrada Nacional 2 em Alfarredo e nos Pinhaço de Cão, estações ferroviárias, a conclusão do IC9 via Ponte sobre o Tejo, entre Praia do Ribatejo e Constância Sul. Passados 15 dias sobre a visita do Ministro, a Atenlivre questionou o Presidente da Câmara de Vila Nova de Barquinha sobre se houve algum tipo de desenvolvimento sobre a ponte do Rio Tejo entre Praia do Ribatejo e Constância Sul.
6: Houve um contacto por parte

0: para esse grupo de trabalho.
1: Já na reunião de Câmara de Abrantes desta quinta-feira, o vereador João Morgado, do PSD, também questionou o Presidente sobre algum tipo de desenvolvimento da visita de Miguel Pinto Luz. A questão foi respondida em reunião de Câmara, mas, ou melhor, não foi respondida em reunião de Câmara, mas à margem, a Antena Livre voltou a colocar a mesma questão. Manuel Jorge Almatos deu conta de que poderá haver um protocolo em breve com a Infraestruturas de Portugal para a Avenida António Farinha Pereira e assegurou que o Espinhaço de Cão será uma operação de grande envergadura.
2: De lá para cá, estamos em contacto com as Infraestruturas de Portugal, preocupados, muito preocupados com esta questão do Espinhaço de Cão e do trânsito alternativo. Aquilo que percebemos é que o país está a tentar resolver questões prioritárias, que é onde as estradas estão completamente fechadas e que, digamos, esta estrada aqui entra numa segunda prioridade. Mas há terceiras e quartas e quintas e sextas prioridades. Nós sentimos da abordagem do Sr. Ministro que o investimento que tem que ser ali feito no Espinhaço de Cão é muito significativo e isso... também, e deixou a esperança que o mais rápido possível, e sabemos que as Infraestruturas de Portugal estão a trabalhar nesse estudo e nesse projeto de requalificação. Relativamente à questão da desclassificação ou do protocolo, também ficou muito presente que, em princípio, e vamos começar a estabelecer essa ligação com as Infraestruturas de Portugal para estabelecer um protocolo.
1: Aguarda-se por mais medidas em concreto após Miguel Pinto Luz ter tomado conhecimento da realidade das acessibilidades no território. O Grupo de Apoio à Criação da Freguesia de Val das Mozes, em Abrantes, lamenta o silêncio da Assembleia da República sobre o processo e admitindo avançar com um protesto caso não haja esclarecimentos céleres. O grupo considera inaceitável este silêncio e adianta que já solicitou uma reunião ao Parlamento e que, caso não haja resposta até ao final do mês, poderá deslocar-se a Lisboa para protestar junto à Assembleia da República. Em resposta a questões colocadas pela Agência Ilusa à Comissão Parlamentar do Poder Local Coesão Territorial, indicou que estão em apreciação 13 processos de desagregação de freguesias a nível nacional. Contudo, segundo a Comissão Parlamentar, ainda não foi iniciada a apreciação concreta de qualquer processo. Portugal Continental vai estar a partir desta sexta-feira e até quinta da próxima semana com níveis elevados de concentração de pólen na atmosfera, enquanto as regiões autónomas vão manter valores baixos. Segundo as previsões do Boletim Polínico da Sociedade Portuguesa de Alergologia e Imunologia Clínica, divulgadas ontem, todo o território do continente estará na próxima semana com níveis muito elevados de concentração de pólen na atmosfera, sobretudo nas árvores de oliveira, pinheiro, sobreiro e ervas gramíneas, como a tanchagem azeda, urtiga e urticáceas, incluindo a parietária. Portanto, se tem alergias, esta notícia é para si, deve tomar as devidas precauções. Eu volto aqui uma hora com mais notícias. Tenha uma ótima manhã de sexta-feira. Bom dia.

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Estão a ouvir a Tagit, a rádio dos bons velhos tempos, que lhe dá a ouvir músicas intemporais. É aqui que pode ouvir todos os dias, a qualquer hora, aquelas músicas que nos transportam até outros tempos, à nossa juventude, talvez, que nos colocam um sorriso na boca e o pensamento lá longe, que têm o poder de nos trazer um bocadinho de felicidade. Eu espero conseguir trazer-lhe isto neste dia. Faça-me companhia. Tenha uma grande manhã.

0: Um dos maiores prazeres que tenham é poder levar até si as grandes músicas de todos os tempos que só a Tagi lhe dá a ouvir. E eu sei que também gosta. Por isso, fique por aí e faça-me companhia até às 9 da manhã aqui na Rádio Tagit. Eu sou a Helena Gomes e faço-lhe companhia, como sempre, todos os dias neste horário. Seja muito bem-vindo.
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0: mesmo só aqui na Tágide que consegue ouvir músicas que já não tocam em mais lado nenhum. Algumas, aposto que quase já nem se lembrava, verdade? Então faça-nos companhia, porque ainda há muitas para ouvir nesta manhã. Muito bom dia!
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4: Muito bom dia, está com a Tágit. Passam 5 minutos das 9. 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
4: Olá, muito bom dia, seja bem-vindo à edição de sexta-feira do Nove e Picos, a última desta semana, comigo, Carlos Aparício, até à 1 da tarde. Por ser sexta-feira, vamos ter ali por volta das 10h15 o Histórias da Nossa História, com Isilda Jana. Também não vão faltar as grandes recordações musicais que todos os dias lhe trago para animar as suas manhãs. Obrigado pela sua companhia, boa manhã de sexta-feira, com a Tágit, a rádio dos bons velhos tempos.
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0: 9 e 16, bom dia, continua com a tarde, este é o 9 e Picos, eu sou o Carlos Aparício e esta é a Rádio dos Bons Velhos Tempos.
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0: Está na hora de sabermos o que prevê o Instituto Português do Mar e da Atmosfera no que diz respeito à meteorologia para sexta-feira, dia 15 de maio. As previsões são de períodos de céu muito nublado, possibilidade de ocorrência de períodos de chuva fraca ou aguaceiros fracos no norte e centro, em especial no litoral e até ao início da tarde. Vento fraco a moderado de noroeste, superando moderado a forte até 45 km/h e com rajadas até 65 km/h no litoral oeste e também das terras altas. Prevê-se ainda pequena descida da temperatura máxima, em especial no norte e centro. As máximas previstas são assim de 17 graus para Vila de Rei, 18 para Nação, Sardual e Torres Novas, 19 para o Porto, também para Coimbra, ainda para Abrantes, Constância, Entroncamento, Tomar e Vila Nova da Barquinha. Lisboa deverá chegar aos 20 graus de temperatura máxima, 21 esperam-se para Santarém e 25 para Faro.
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0: E já são 9:30, hora de notícias aqui na Tarsit.
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3: O Médio Tejo vai manter em 2026 a estratégia de ataque inicial musculado aos incêndios rurais e apostar no pré-posicionamento de meios nos períodos mais críticos. Este ano o DECIR subregional tem uma ligeira redução de meios humanos num verão que a Proteção Civil antecipa como complicado por causa da existência de muito material combustível acumulado e muitas árvores tombadas por causa da tempestade. Cristina.
4: O material combustível continua todo na floresta. Já lá estava. Estava era de outra forma. Não tínhamos árvores em pé, agora temos árvores deitadas no chão.
3: Durante o período de maior risco entre julho e setembro, o dispositivo do Médio Tejo vai contar com 136 equipas, 448 operacionais, 135 veículos. David Lobato, comandante subregional do Médio Tejo de Proteção Civil, alertou para o peso das causas intencionais e negligentes dos incêndios rurais na região, considerando o incendiarismo uma das principais preocupações operacionais. O responsável adiantou também que o Médio Tejo registou já, desde o início deste ano, 66 incêndios rurais, classificando 2026 até ao momento como o terceiro pior ano desde 2016 em termos de ocorrências, grande parte por queimadas que se descontrolaram.
4: Estamos com 66 incêndios desde o dia 1 de janeiro.
5: É um número elevado para a época do ano.
4: É o terceiro pior ano desde 2016, é o terceiro pior ano em termos de ocorrências, mas sim, temos duas situações dos 66 que são intencionais, mas eu julgo que são consideradas intencionais porque alguém chegou, fez a queima e abandonou a queima. Não sei se é uma pessoa idosa, se não é, mas que é aquilo que não se deve fazer. Uma queima deve ser começada e deve ser acabada e deve ser extinta quando a pessoa abandona, mesmo que seja só para ir almoçar, não saia sem fazer a extinção.
3: Os meios de combate a incêndios rurais vão ser reforçados a partir de hoje, passando a estar no terreno 11.955 operacionais, 37 meios aéreos, segundo o dispositivo especial de combate a incêndios rurais. O dispositivo entra no terreno entre hoje e 31 de maio e é o primeiro reforço de meios do ano, tem a designação de fase Bravo. Dois helicópteros Black Hawk da Força Aérea Portuguesa vão estar também este ano pela primeira vez ao serviço ao combate aos focos rurais. Digo-lhe agora que a Unidade Local de Saúde do Médio Tejo atribuiu 54 vagas para médicos recém-especialistas no âmbito do novo mapa nacional de vagas, destinado a profissionais que concluíram a formação especializada. A ULS dá a indicação que são 19 lugares para Medicina Geral e Familiar, 2 de Saúde Pública e 33 em especialidades hospitalares. Casimir Ramos, o Presidente do Conselho de Administração da ULS Médio Tejo, citado no comunicado da estrutura, diz que o Médio Tejo oferece uma combinação rara, escala humana, na qualidade de vida, proximidade às comunidades, apoio das autarquias à fixação de profissionais de saúde e uma ULS em modernização. Como foi noticiado no final do mês de abril, o Ministro das Infraestruturas, Miguel Pinto Luz, esteve em Abrantes, depois em Constância e Barquinha, a 29 de abril. Na agenda, várias acessibilidades, como a Estrada Nacional 2 em Alfarrede e Espinhaço de Cão, as estações ferroviárias no Conselho de Abrantes, ou a conclusão do IC19 e a ponte sobre o Tejo entre Praia do Ribatejo e Constância Sul. Passados 15 dias sobre a visita, questionámos o Presidente da Câmara Municipal de Vila Nova da Barquinha sobre se houve algum tipo de desenvolvimento depois da visita do Ministro.
6: Houve um contacto por parte do gabinete do Sr. Ministro no sentido de lhe enviarmos a apresentação que tínhamos lá feita e de estabelecer aqui um elemento de contacto com eles, com o gabinete do Sr. Ministro. E, portanto, ele está aparentemente a trabalhar na proposta.
3: Na reunião de Câmara de Abrantes desta quinta-feira, o vereador João Morgado do PSD também questionou o Presidente sobre se há algum desenvolvimento na sequência da visita do Ministro Miguel Pinto Luz. A questão não foi respondida na reunião de Câmara. A Antena Livre voltou a colocar a questão a Manuel Jorge Alval Amados, que respondeu desta forma.
7: De lá para cá estamos em contacto com as infraestruturas de Portugal preocupados, muito preocupados com esta questão do Espinhaço-Cão e do trânsito alternativo. Aquilo que percebemos é que o país está a tentar resolver questões prioritárias, que é onde as estradas estão completamente praticamente fechadas e que, digamos, esta estrada aqui entra numa segunda prioridade. Mas há terceiras e quartas e quintas e sextas prioridades. Nós sentimos da abordagem do Sr. Ministro que o investimento que tem que ser ali feito no Espinhaçocão é muito significativo e isso também e deixou a esperança que o mais rápido possível, e sabemos que as infraestruturas de Portugal estão a trabalhar nesse estudo e nesse projeto de requalificação. Relativamente à questão da desclassificação ou do protocolo, também ficou muito presente que, em princípio, e vamos começar a estabelecer essa ligação com as infraestruturas de Portugal para estabelecer um protocolo.
3: Aguardam-se então as medidas em concreto após a visita de Miguel Pinto Luz à região. A PSP deteve nos primeiros 4 meses deste ano 1.356 condutores por falta de condução, uma média de 11 por dia na sequência de mais de 7 mil operações de prevenção e fiscalização rodoviárias. Segundo a PSP, entre o dia 1 de janeiro e 30 de abril, foram fiscalizados mais de 239 mil condutores. Para além da falta de carta de condução, foram ainda registadas 75.947 contraordenações, 4.262 crimes rodoviários, a maioria dos quais por excesso de álcool no sangue. De acordo com os dados da PSP, durante o ano de 2025 foram efetuadas 3.886 detenções por este crime rodoviário. O Grupo de Apoio à Criação da Freguesia de Valdasmós, no Conselho de Abrantes, lamenta que haja silêncio da Assembleia da República sobre o processo, admitindo avançar com um protesto, caso não haja qualquer esclarecimento célere. Em resposta a questões colocadas pela agência Lusa, a Comissão Parlamentar do Poder Local e Coesão Territorial indicou que estão em apreciação, nesta altura, 13 processos de desagregação de freguesias a nível nacional. Contudo, segundo a Comissão Parlamentar, ainda não foi iniciada a apreciação concreta de qualquer processo. Para fechar, vou dizer-lhe que Portugal vai estar até quinta-feira da próxima semana com níveis elevados de concentração de pólen na atmosfera, segundo as previsões do Boletim Polínico da Sociedade Portuguesa de Alergologia e Imunologia Clínica, divulgados hoje. Todo o território continental vai estar na próxima semana com níveis elevados de concentração de pólen na atmosfera, sobretudo de árvores como a oliveira, pinheiro, sobreiro e das ervas gramíneas, tanchagem, azeda, urtiga e urticáceas, incluindo a parietária. É tudo quanto a notícias. Eu volto aqui uma hora. Tenho uma ótima manhã. Bom dia.

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0: 49 minutos depois das 9 da manhã. Bom dia.
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5: Dez e três, bom dia, seja muito bem-vindo.
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já estou de volta para a segunda hora do 9 e Picos nesta manhã de sexta-feira e já com cheirinho a fim de semana. Daqui a alguns minutos trago-lhe as histórias da nossa história com Isilda Jana e para além disso já sabe que por aqui vai ouvir muitas daquelas músicas que já não ouvia na rádio há muito, muito tempo. Seja bem-vindo, fico por aí a fazer-me companhia em radiotarget.pt.

0: E o tempo aqui voa, passa a correr. Já passam 16 minutos das 10 da manhã.
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0: 10h34, hora de informação, na Rádio dos Bons Velhos Tempos.
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3: Bom dia, está apresentado o dispositivo de combate a incêndios rurais para a sub-região do Médio Tejo durante o período de maior risco entre julho e setembro. O dispositivo vai contar com 136 equipas, 448 operacionais, 135 veículos e 4 máquinas de rasto, propriedade dos municípios de Abrantes, Ferreira dos Ezer e Mação e da Comunidade Intermunicipal do Médio Tejo e ICNF. Os corpos de bombeiros representam a maior componente do dispositivo, com 107 equipas e 384 operacionais, complementados por equipas de sapadores florestais da Unidade de Emergência e Proteção Civil da GNR e também da Afocelca. De notar que um dos helicópteros vai ficar no Centro de Meios Aéreos de Serdoal, entra em funcionamento esta sexta-feira, dia 15. Ao nível aéreo, o dispositivo prevê até 4 meios na fase delta entre julho e setembro, incluindo helicópteros bombardeiros ligeiros e pesados. David Lobato destacou que uma das principais novidades em 2026 é o reforço da utilização de retardante no combate aos incêndios rurais.
4: Olha, além daquilo que é a disponibilidade extraordinária dos corpos bombeiros, do ICNF, da Unidade de Proteção e Socorro, da Afocelca, que todos vão ter meios cá na nossa sub-região, aquilo que destaca as principais medidas é o uso retardante nos aviões que estão circundantes àquilo que é a nossa sub-região, portanto, Santarém, que já tinha, Provença Nova e Cernache, que são aqueles que se colocam cá mais rápido, mas também Viseu e Vila Real, já numa fase, já não será tão fácil virem cá abaixo. E isso sim, isso é, são melhorias. E depois aquilo que é o processo de planeamento, temos vindo a consolidar com os municípios naquilo que é o planeamento municipal, portanto naquilo que é o apoio logístico que tem, no pré-posicionamento das próprias equipas, falámos ali, como vocês ouviram, os kits de juntas férias e as associações de caçadores, tudo pessoas muito disponíveis para nos ajudar naquilo que é o combate inicial, e é aí que não tínhamos dúvidas que é aí que ganhamos os incêndios.
3: O responsável adiantou que o Médio Tejo registou desde o início do ano 66 incêndios rurais, classificando 2026 até este momento como o terceiro pior ano desde 2016 em termos de ocorrências.
4: Estamos com 66 incêndios desde o dia 1 de janeiro.
5: É um número elevado para a época do ano.
4: É o terceiro pior ano desde 2016, é o terceiro pior ano em termos de ocorrências, mas sim, temos duas situações dos 66 que são intencionais, mas eu julgo que são consideradas intencionais porque alguém chegou, fez a queima e abandonou a queima. Não sei se é uma pessoa idosa, se não é, mas que é aquilo que não se deve fazer. Uma queima deve ser começada e deve ser acabada e deve ser extinta quando a pessoa abandona, mesmo que seja só para ir almoçar, não saia sem fazer a extinção.
3: Os meios de combate a incêndios rurais são reforçados a partir de hoje, passando a estar no terreno em todo o país, mais de 11.900 operacionais.

0: E o Médio Tejo oferece uma combinação rara de escala humana, qualidade de vida, proximidade às comunidades, apoio das autarquias à fixação dos profissionais de saúde e uma unidade local de saúde em modernização. Como já foi noticiado, o Ministro das Infraestruturas, Miguel Pinto Luz, esteve em Abrantes e depois em Constância e Vila Nova da Barquinha, a 29 de Abril. Na agenda, contactos com autarcas a propósito da Estrada Nacional 2 em Alferreira e nos Pinhaços de Cão, e estações ferroviárias para lá da conclusão do IC9 e a ponte sobre o Tejo entre Praia do Ribatejo e Constância Sul. 15 dias depois, questionámos o Presidente da Câmara de Vila Nova da Barquinha sobre se houve algum tipo de desenvolvimento que se possa ter passado depois da visita do Governante. Manuel Marado confirmou que o Gabinete do Ministro já pediu documentos que lhe foram apresentados na altura.
1: Houve um contacto por parte do Gabinete do Sr. Ministro no sentido de lhe enviarmos a apresentação que tínhamos lá feita e de estabelecer aqui um elemento de contacto com eles.
0: Na reunião de Câmara de Abrantes de 14 de maio, ou seja, de ontem, o vereador João Morgado, do PSD, também questionou o Presidente sobre algum tipo de desenvolvimento desta visita governamental. A questão não foi respondida em reunião de Câmara, mas à margem desta, a Antena Livre colocou a pergunta a Manuel Jorge Valamatos.
2: De lá para cá, estamos em contacto com as infraestruturas de Portugal, muito preocupados com esta questão dos Pinhaços de Cão e do trânsito alternativo. Aquilo que percebemos é que o país está a tentar resolver questões prioritárias, que é onde as estradas estão completamente fechadas e que, digamos, esta estrada aqui entra numa segunda prioridade. Mas há terceiras e quartas e quintas e sextas prioridades. Nós sentimos da abordagem do Sr. Ministro que o investimento que tem que ser ali feito no Pinhaços de Cão é muito significativo e isso também e deixou a esperança que o mais rápido possível, e sabemos que as infraestruturas de Portugal estão a trabalhar nesse estudo e nesse projeto de requalificação.
0: Aguarda-se por mais medidas em concreto após Miguel Pinto Luz ter tomado conhecimento da realidade das acessibilidades neste território. A Polícia de Segurança Pública deteve nos primeiros 4 meses deste ano 1.356 condutores por falta de carta de condução, uma média de 11 por dia na sequência de mais de 7 mil operações de prevenção e fiscalização rodoviárias. Segundo o PSP, entre 1 de janeiro e 30 de abril foram fiscalizados mais de 230 mil condutores. Para além da falta de carta de condução, foram registados 75.947 contraordenações e 4.262 crimes rodoviários, a maioria dos quais por excesso de álcool no sangue. De acordo com os dados da PSP, durante todo o ano de 2025 foram efetuadas mais de 3.800 detenções por este crime rodoviário de falta de carta de condução, mais 1.160 casos do que em 2024, correspondendo a um aumento aproximado de 43%. Os especialistas apelam às organizações que assumam a promoção de ambientes de trabalho saudáveis como prioridade estratégica, reforçando a qualidade de liderança, reorganizando o trabalho e apostando numa intervenção estruturada na área da saúde mental. Nas recomendações que constam do novo relatório do Laboratório Português de Ambiente de Trabalhos Saudáveis, a que Lusa teve acesso, os peritos lembram que o compromisso das chefias com o bem-estar continua a ser uma das estratégias mais frágeis, como explica Dani Gaspar.
3: A minha percepção, por um lado, a expectativa é boa, exatamente por este clima de maior aceitação, valorização e abertura em relação ao tema, nomeadamente naquilo que me diz mais próximo à psicologia, não é? E ao trabalho que a psicologia da saúde e do trabalho e da saúde ocupacional pode fazer pelas empresas e pelas pessoas. Isso está muito melhor. Eu sinto no princípio quase que aquilo era uma coisa estranha, não é?
0: Então este grupo recomenda uma reorganização do trabalho de forma mais previsível, justa, sustentável, o que inclui rever cargas de trabalho, ajustar prazos e reforçar recursos humanos. Para fechar, vou dizer-lhe que Portugal continental vai estar a partir de hoje e até quinta-feira da próxima semana com níveis elevados de concentração do pólen na atmosfera, enquanto as regiões autónomas vão manter valores baixos, de acordo com as previsões do Boletim Polínico da Sociedade Portuguesa de Alergologia e Imunologia Clínica. O território continental está sobre a próxima semana com níveis elevados de concentração de pólen na atmosfera, sobretudo das árvores oliveira, pinheiro, sobreiro e das ervas gramíneas, tanchagem, azeda, urtiga, urticáceas, incluindo também a parietária. Por isso, se tem alergias, já sabe, vai ter uma semana complicada. É tudo com tantas notícias. Eu volto aqui uma hora. Tenho uma ótima manhã. Bom dia.

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5: E agora já só faltam 15 minutos para as 11 da manhã.
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0: Já só faltam 6 minutos para as 11 da manhã. Nós voltamos logo a seguir às 11 para mais uma hora do 9 e Picos, claro está. Bom dia, até já.
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4: Onze horas mais 4 minutos. Seja bem-vindo à Tágide.
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4: Estamos de regresso para mais uma hora do 9 e Picos aqui na Tágide, nesta manhã de sexta-feira, onde temos sempre muita música e também a informação da redação da Media One às meias horas. Seja bem-vindo, espero que esteja a gostar das músicas que trouxe para si hoje, por isso faça-nos companhia. Isto tem muito mais piada consigo aí desse lado. Tenha um ótimo dia.

0: 16 minutos passados depois das 11 da manhã, está com o 9 e picos aqui na emissão da Tágede, a rádio dos bons velhos tempos. Eu sou o Carlos Aparício e já sabe que lhe faço companhia todos os dias, de segunda a sexta-feira, entre as 9 e a 1 da tarde. Continua a ter connosco uma grande manhã.
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0: Edição de sexta-feira do 9 e picos aqui na rádio dos bons velhos tempos, radiotagide.pt. Como todos os dias, mais ou menos a esta hora, vamos ficar agora com o Daniel Vieira e com os dias da história.
2: Os dias da história, um acontecimento histórico por cada um dos 365 dias do ano. Os dias da história, uma compilação de Paulo Jorge de Sousa Pinto, com edição de Daniel Vieira. 15 de maio, 1940, Rusga das Mulheres Indesejáveis, em Paris. La Rafle des Femmes Indésirables foi o ajuntamento forçado de centenas de mulheres e crianças que teve lugar nesta data e ao longo dos dias seguintes, em Paris. Resultou de uma ordem do governador da cidade para que todos os alemães e outros estrangeiros de origem alemã se apresentassem às autoridades. Parte eram judias que haviam escapado às perseguições na Alemanha e pensaram tratar-se de uma mera formalidade. Em vez disso, integraram um primeiro grupo de quase 5 centenas de mulheres que seguiu de comboio para o campo de concentração de Görres, junto aos Pirineus franceses, onde chegaram no dia 21 desse mês. A França estava já em guerra com a Alemanha e a invasão do seu território havia começado uns dias antes. As autoridades desconfiavam dos estrangeiros, em particular dos alemães, pois temiam que agissem como uma quinta coluna inimiga. Desde 1938 que estavam em vigor decretos que previam o controlo e vigilância dos estrangeiros indesejáveis. A deportação de mulheres estrangeiras para Görres foi alargada a toda a França e incluiu francesas da Alsácia-Lorena, austríacas, búlgaras e romenas. O número total foi de quase 10 mil, das quais sensivelmente metade era judia. Entre elas encontrava-se a escritora e filósofa Anna Arendt. As condições do campo de Görres eram deploráveis. Era um conjunto de barracões dispostos num retângulo de 2 km por 500 metros e tinha anteriormente albergado exilados da Guerra Civil Espanhola. Ironicamente, a derrota da França permitiu melhorar as condições do campo quando as autoridades queimaram os arquivos e concederam liberdade de movimentos às mulheres. Algumas atravessaram a fronteira espanhola ou regressaram à Alemanha, mas algumas centenas decidiram permanecer em Görres. O campo foi usado para albergar milhares de judeus antes do seu transporte para o campo de extermínio de Auschwitz e, no final do conflito, serviu para internar os prisioneiros de guerra alemães. Os dias da história.
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0: E chegados à meia hora, está, portanto, no momento certo para lhe trazer algumas notícias aqui na Tágide.
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2: Informação com o jornalista Jerónimo Belo Jorge.
3: Bom dia, está apresentado o dispositivo de combate a incêndios rurais para a sub-região do Médio Tejo durante o período de maior risco entre julho e setembro. O dispositivo vai contar com 136 equipas, 448 operacionais, 135 veículos e 4 máquinas de rasto, propriedade dos municípios de Abrantes, Ferreira dos Ezes e Mação e da Comunidade Intermunicipal do Médio Tejo e ICNF. Os corpos de bombeiros representam a maior componente do dispositivo, com 107 equipas e 384 operacionais, complementados por equipas de sapadores florestais da Unidade de Emergência e Proteção Civil da GNR e também da Afocelca. De notar que um dos helicópteros vai ficar no Centro de Meios Aéreos de Serdoal, entra em funcionamento esta sexta-feira, dia 15. Ao nível aéreo, o dispositivo prevê até 4 meios na fase delta entre julho e setembro, incluindo helicópteros bombardeiros ligeiros e pesados. David Lobato destacou que uma das principais novidades em 2026 é o reforço da utilização de retardante no combate aos incêndios rurais.
4: Olha, além daquilo que é a disponibilidade extraordinária dos corpos bombeiros, do ICNF, da Unidade de Proteção e Socorro, da AFOCEL, que todos vão ter meios cá na nossa sub-região, aquilo que destaca as principais medidas é o uso de retardante nos aviões que estão circundantes àquilo que é a nossa sub-região, portanto Santarém, que já tinha, Provença Nova e Cernache, que são aqueles que se colocam cá mais rápido, mas também Viseu e Vila Real, já numa fase já não será tão fácil de virem cá abaixo. E isso sim, isso é, são melhorias. E depois aquilo que é o processo de planeamento, temos vindo a consolidar com os municípios naquilo que é o planeamento municipal, portanto naquilo que é o apoio logístico que tem, no pré-posicionamento das próprias equipas, falámos ali, como vocês ouviram, os kits de juntas férias e as associações de caçadores, tudo pessoas muito disponíveis para nos ajudar naquilo que é o combate inicial. E é aí que não tínhamos dúvidas que é aí que ganhamos os incêndios.
3: O responsável adiantou que o Médio Tejo registou desde o início do ano 66 incêndios rurais, classificando 2026 até este momento como o terceiro pior ano desde 2016 em termos de ocorrências.
4: Estamos com 66 incêndios desde o dia 1 de janeiro.
5: É um número elevado para a época do ano.
4: É o terceiro pior ano desde 2016, é o terceiro pior ano em termos de ocorrências, mas sim, temos duas situações dos 66 que são intencionais, mas eu julgo que são consideradas intencionais porque alguém chegou, fez a queima e abandonou a queima. Não sei se é uma pessoa idosa, se não é, mas que é aquilo que não se deve fazer. Uma queima deve ser começada e deve ser acabada e deve ser extinta quando a pessoa abandona, mesmo que seja só para ir almoçar, não saia sem fazer a extinção.
3: Os meios de combate a incêndios rurais são reforçados a partir de hoje, passando a estar no terreno em todo o país, mais de 11.900 operacionais, 37 meios aéreos, segundo o dispositivo especial de combate a incêndios rurais, que entra hoje e até ao final do mês, na fase Bravo. Os procedimentos concursais para as áreas de Medicina Geral e Familiar e de Saúde Pública já abriram na Unidade Local de Saúde do Médio Tejo, que teve atribuídas 54 vagas para médicos recém-especialistas no âmbito do novo mapa nacional de vagas destinado a profissionais que concluíram a formação especializada. O ULS dá conta que são 19 lugares para Medicina Geral e Familiar, 2 lugares de Saúde Pública e 33 em especialidades hospitalares. Casimiro Ramos, o Presidente do Conselho de Administração da ULS do Médio Tejo, citado no comunicado da estrutura, diz que o Médio Tejo oferece uma combinação rara de escala humana, qualidade de vida, proximidade às comunidades, apoio das autarquias à fixação dos profissionais de saúde e uma unidade local de saúde em modernização. Como já foi noticiado, o Ministro das Infraestruturas, Miguel Pinto Luz, esteve em Abrantes e depois em Constância e Vila Nova da Barquinha, a 29 de abril. Na agenda, contactos com autarcas a propósito da Estrada Nacional 2 em Alferreira e nos Pinhaços de Cão, e estações ferroviárias, para lá da conclusão do IC9 e a ponte sobre o Tejo entre Praia do Ribatejo e Constância Sul. 15 dias depois, questionámos o Presidente da Câmara de Vila Nova da Barquinha sobre se houve algum tipo de desenvolvimento que se possa ter passado depois da visita do Governante. Manuel Marado confirmou que o Gabinete do Ministro já pediu documentos que lhe foram apresentados na altura.
6: Houve um contacto por parte do gabinete do Sr. Ministro, no sentido de lhe enviarmos a apresentação que tínhamos lá feita e de estabelecer aqui um elemento de contacto com eles.
3: Na reunião de Câmara de Abrantes de 14 de maio, ou seja, de ontem, o vereador João Morgado, do PSD, também questionou o Presidente sobre algum tipo de desenvolvimento desta visita governamental. A questão não foi respondida em reunião de Câmara, mas à margem desta, a Adine Livre colocou a pergunta a Manuel Jorge Valamatos.
7: De lá para cá, estamos em contacto com as infraestruturas de Portugal, muito preocupados com esta questão dos Pinhaçocão e do trânsito alternativo. Aquilo que percebemos é que o país está a tentar resolver questões prioritárias, que é onde as estradas estão completamente fechadas e que, digamos, esta estrada aqui entra numa segunda prioridade. Mas há terceiras e quartas e quintas e sextas prioridades. Nós sentimos da abordagem do Sr. Ministro que o investimento que tem que ser ali feito no Pinhaçocão é muito significativo e isso também e deixou a esperança que o mais rápido possível, e sabemos que as infraestruturas de Portugal estão a trabalhar nesse estudo e nesse projeto de requalificação.
3: Aguarda-se por mais medidas em concreto após Miguel Pinto Luz ter tomado conhecimento da realidade das acessibilidades neste território. A Polícia de Segurança Pública deteve nos primeiros 4 meses deste ano 1.356 condutores por falta de carta de condução, uma média de 11 por dia na sequência de mais de 7 mil operações de prevenção e fiscalização rodoviárias. Segundo o PSP, entre 1 de janeiro e 30 de abril foram fiscalizados mais de 230 mil condutores. Para além da falta de carta de condução, foram registados 75.947 contraordenações e 4.262 crimes rodoviários, a maioria dos quais por excesso de álcool no sangue. De acordo com os dados da PSP, durante todo o ano de 2025 foram efetuadas mais de 3.800 detenções por este crime rodoviário de falta de carta de condução, mais 1.160 casos do que em 2024, correspondendo a um aumento aproximado de 43%. Os especialistas apelam às organizações que assumam a promoção de ambientes de trabalho saudáveis como prioridade estratégica, reforçando a qualidade de liderança, reorganizando o trabalho e apostando numa intervenção estruturada na área da saúde mental. Nas recomendações que constam do novo relatório do Laboratório Português de Ambiente de Trabalhos Saudáveis, a que Lusa teve acesso, os peritos lembram que o compromisso das chefias com o bem-estar continua a ser uma das estratégias mais frágeis, como explica Tânia Gaspar.
8: A minha percepção, por um lado, a expectativa é boa, exatamente por este clima de maior aceitação, valorização e abertura em relação ao tema, nomeadamente naquilo que me diz mais próximo à psicologia, não é? E ao trabalho que a psicologia da saúde e do trabalho e da saúde ocupacional pode fazer pelas empresas e pelas pessoas. Isso está muito melhor. Eu sinto no princípio quase que aquilo era uma coisa estranha, não é?
3: Então este grupo recomenda uma reorganização do trabalho de forma mais previsível, justa, sustentável, o que inclui rever cargas de trabalho, ajustar prazos e reforçar recursos humanos. Para fechar, vou dizer-lhe que Portugal continental vai estar a partir de hoje e até quinta-feira da próxima semana com níveis elevados de concentração do pólen na atmosfera, enquanto as regiões autónomas vão manter valores baixos, de acordo com as previsões do Boletim Polínico da Sociedade Portuguesa de Alergologia e Imunologia Clínica. O território continental está sobre a próxima semana com níveis elevados de concentração de pólen na atmosfera, sobretudo das árvores oliveira, pinheiro, sobreiro e das ervas gramíneas.

0: 18 graus, quem o diz é a Meteo Abrantes.
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1: RadioTagide.pt é o site da Rádio dos Bons Velhos Tempos. No ar até às 13, estou eu, Carlos Aparício, com o Nove Picos, o programa da manhã da Tagide. Obrigado por me fazer companhia aí desse lado. Bom dia.
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0: E já só faltam 15 minutos para o meio-dia. 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
0: Está na hora de sabermos o que prevê o Instituto Português do Mar e da Atmosfera no que diz respeito à meteorologia para sexta-feira, dia 15 de maio. As previsões são de períodos de céu muito nublado, possibilidade de ocorrência de períodos de chuva fraca ou aguaceiros fracos no norte e centro, em especial no litoral e até ao início da tarde. Vento fraco a moderado de noroeste, superando moderado a forte até 45 km/h e com rajadas até 65 km/h no litoral oeste e também das terras altas. Prevê-se ainda pequena descida da temperatura máxima, em especial no norte e centro. As máximas previstas são assim de 17 graus para Vila de Rei, 18 para Nação, Sardual e Torres Novas, 19 para o Porto, também para Coimbra, ainda para Abrantes, Constância, Entroncamento do Mar e Vila Nova da Barquinha. Lisboa deverá chegar aos 20 graus de temperatura máxima, 21 esperam-se para Santarém e 25 para Faro.

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0: 4 minutos faltam para o meio-dia. Eu volto depois do sinal horário para a última hora desta manhã do 9 e Picos. Até já, não saio daí.
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6: E agora já passam 6 minutos do meio-dia. Seja muito bem-vindo à Tágide, a rádio dos bons velhos tempos.
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6: Início da quarta hora do Nove Picos desta sexta-feira, que é a última de hoje e desta semana. Eu sou o Carlos Aparício e fico consigo ainda até às 13 com toda a música que ainda tenho aqui para passar hoje. Fique bem ligado com a Tágide em radiotagide.pt e tenha um ótimo início de tarde a ouvir a nossa música.

0: E diga-me lá agora que não é mesmo verdade que aqui passam todas aquelas músicas que marcaram a sua vida. Passam mesmo. Esta é a Tágid, a rádio dos bons velhos tempos. Está a ouvir o Nove Picos, eu sou o Carlos Aparício e fico consigo até à uma da tarde. Tenha um excelente dia na nossa companhia.
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0: E a Meteo Brandes diz-nos que neste momento na nossa cidade estão 19 graus.
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1: Está na hora de sabermos o que prevê o Instituto Português do Mar e da Atmosfera no que diz respeito à meteorologia para sexta-feira, dia 15 de maio. As previsões são de períodos de céu muito nublado, possibilidade de ocorrência de períodos de chuva fraca ou aguaceiros fracos no norte e centro, em especial no litoral e até ao início da tarde. Vento fraco a moderado de noroeste, superando moderado a forte até 45 km/h e com rajadas até 65 km/h no litoral oeste e também das terras altas. Prevê-se ainda a pequena descida da temperatura máxima, em especial no norte e centro. As máximas previstas são assim de 17 graus para Vila de Rei, 18 para Mação, Sardual e Torres Novas, 19 para o Porto, também para Coimbra, ainda para Abrantes, Constância, Entroncamento, Tomar e Vila Nova da Barquinha. Lisboa deverá chegar aos 20 graus de temperatura máxima, 21 esperam-se para Santarém e 25 para Faro. E de segunda a sexta, entre as 9 e as 13, já sabe que quem lhe faz companhia aqui na Tágid é o Carlos Aparício, que por acaso sou eu, e lhe trago muitas daquelas músicas que pensava que nunca mais ia ouvir na rádio. Mas estão todas aqui na sua rádio preferida, em radiotágid.pt.
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0: Se está a almoçar, faça bom proveito, não largue, é a emissão da tarde. Do Nove e Picos vai até à uma e logo a seguir chega a nossa querida Lourdes Gonçalves. Por enquanto, dou-lhe mais música da boa.
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0: A 4 minutos das 13, resta-me agradecer-lhe a sua companhia nestas 4 horas de 9 e picos, o seu programa da manhã aqui na Tágide. Resto de uma excelente sexta-feira, bom fim de semana. Deixo-lhe aqui os habituais beijinhos e abracinhos. Até segunda-feira, bom fim de semana.
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0: tarde, seja bem-vindo. Em destaque já a seguir, o LIS do Médio Tejo com 54 vagas para médicos. CIR Subregional do Médio Tejo mantém aposta no ataque inicial musculado e registra neste início de ano mais de meia centena de ocorrências por negligência. Depois da visita do Primeiro-Ministro Pinto Luz, autarcas de Abrantes e Barquinha fazem o ponto de situação e dizem o que é que já aconteceu. Abrantes lançou o procedimento para a empreitada do pavilhão multiusos. À sexta-feira, a opinião é internacional, tem a assinatura e voz de Tiago André Lopes. O desenvolvimento vem já a seguir. Fique por aí e tenha uma boa tarde.
1: Informação com o jornalista Jerónimo Belo Jorge.
0: Boa tarde, seja bem-vindo. A Unidade Local de Saúde do Médio Tejo teve atribuídas 54 vagas para médicos recém-especialistas no âmbito do novo mapa nacional de vagas destinado aos profissionais que concluíram a formação especializada. A informação foi avançada em comunicado pela Unidade Local de Saúde, que acrescenta que este reforço apresenta uma oportunidade estratégica para atrair novos especialistas para os concelhos do Médio Tejo, valorizando simultaneamente a qualidade de vida da região, a proximidade das populações e o investimento em curso no apetrechamento e modernização das unidades de saúde. Ainda de acordo com a Unidade Local de Saúde, as vagas destinam-se a médicos que concluíram o internato médico e que se encontram em condições de ingressar na carreira especial médica, distribuindo por 33 grandes áreas, 19 lugares em Medicina Geral e Familiar, 2 em Saúde Pública e 33 em especialidades hospitalares. Em conjunto, abrangem áreas clínicas fundamentais para o funcionamento integrado da ULS do Médio Tejo, desde a resposta de proximidade nos cuidados de saúde primária até à atividade hospitalar diferenciada. Casimiro Ramos, o presidente do Conselho de Administração da ULS do Médio Tejo, citado no comunicado desta estrutura, diz que o Médio Tejo oferece uma combinação rara: escala humana, qualidade de vida, proximidade às comunidades, apoio das autarquias à fixação dos profissionais de saúde e uma unidade local de saúde em modernização, com unidades cada vez mais apetrechadas e equipas empenhadas a integrar os novos especialistas. Como foi noticiado, o Ministro das Infraestruturas, Miguel Pinto Luz, passou por Abrantes, Constância e Barquinha no dia 29 de abril. Na agenda, o Ministro trazia a Estrada Nacional 2, Alfarrede e Espinhaço de Cão, as estações ferroviárias no Conselho de Abrantes, a conclusão do IC9 e ainda a ponte sobre o Tejo, entre Praia do Ribatejo e Constância Sul. Passados mais de 15 dias sobre a visita, questionámos o Presidente da Câmara de Vila Nova da Barquinha sobre algum tipo de desenvolvimento que tenha havido entretanto. Manuel Morato confirmou que o gabinete do ministro já pediu o documento que lhe foi apresentado na altura da visita.
2: Houve um contacto por parte do gabinete do senhor ministro no sentido de lhe enviarmos a apresentação que tínhamos lá feita e de estabelecer aqui um elemento de contacto com eles, com o gabinete do senhor ministro. E, portanto, ele está aparentemente a trabalhar na proposta, porque se não tivesse, não pedia este contacto, mas ainda não há desenvolvimentos a partir daí. E, portanto, aguardaremos.
3: Portanto, mas com a certeza de que irão integrar qualquer grupo de trabalho que seja mobilizado.
2: Iremos integrar o grupo de trabalho, porque foi para isso que nos pediram a pessoa de contacto para esse grupo de trabalho.
0: Na reunião da Câmara de Abrantes desta quinta-feira, o vereador João Morgado, eleito pelo PSD, também questionou o presidente sobre algum tipo de desenvolvimento após a visita de Pinto Luz. A questão não foi respondida em reunião de Câmara, mas à margem, a Ater Livre colocou a mesma questão e Manuel Jorge Valamates deu conta de que poderá haver um protocolo em breve com a infraestrutura de Portugal para a Avenida António Farinha Pereira e assegurou que o Espinhaço de Cão será uma operação de grande envergadura.
4: De lá para cá estamos em contacto com as infraestruturas de Portugal, preocupados, muito preocupados com esta questão do Espinhaço de Cão e do trânsito alternativo. Aquilo que percebemos é que o país está a tentar resolver questões prioritárias, que é onde as estradas estão completamente fechadas e que, digamos, esta estrada aqui entra numa segunda prioridade. Mas há terceiras e quartas e quintas e sextas prioridades. Nós sentimos da abordagem do Sr. Ministro, que o investimento que tem que ser ali feito no Espinhaço de Cão é muito significativo e isso também e deixou a esperança que o mais rápido possível, e sabemos que as infraestruturas de Portugal estão a trabalhar nesse estudo e nesse projeto de requalificação. Relativamente à questão da desclassificação ou do protocolo, também ficou muito presente que, em princípio, e vamos começar a estabelecer essa ligação com as infraestruturas de Portugal para estabelecer um protocolo. relativamente à conclusão do IC9, aquilo que percebemos é que se iniciou um novo estudo, aliás, isso é público, um novo estudo sobre a conclusão do IC9, e esperamos todos que desta vez se concretize e que possa até aproveitar muito daquilo que já foi feito de estudos anteriores, que haja esse aproveitamento e que este processo seja célere, relativamente às estações ferroviárias, e a que é mais pertinente a estação ferroviária de Rossio ao Sul do Tejo, São Miguel, da freguesia de São Miguel, Rossio ao Sul do Tejo, a estação de Abrantes. O Sr. Ministro disse-me que não havia razões nenhuma para que rapidamente não avançasse

0: Comandante Subregional de Emergência e Proteção Civil do Médio Tejo, David Lobato, deixou alertas sobre as consequências das tempestades, já que agravaram o risco de incêndios.
1: A expectativa para este verão, não, sem dúvidas, que aquilo que são as previsões, temos previsões complicadas, mas terei que reforçar isto. Todo o material que estava na floresta continua lá. Tínhamos era árvores em pé e agora temos árvores no chão. Porque o material combustível que tínhamos, os problemas que tínhamos, efetivamente já os tínhamos. Agora temos é, se calhar, um bocadinho mais de combustível, porque aquilo que é a copa da árvore também está no chão e também faz, também provoca o problema para nós mais grave, que está a ser resolvido, logicamente, e estamos a conseguir resolver, pelo menos no Médio Tejo estamos a conseguir resolvê-lo. Neste momento temos Sardual e Orém e Ferreira do Zêzere, é a obstrução que temos nos caminhos. Isso sim é complicado para nós, porque imagina ir 3 ou 4 ou 5 veículos para um local e não conseguirem passar. Não conseguem passar, não conseguem fazer o ataque, não conseguem fazer o ataque. O incêndio, que era pequenino, devido à espera do combate de iniciar, torna-se grande, não é? Isso sim é um constrangimento.
2: Que é
1: o trabalho que está em curso, e muito bem, que está a ser feito. Nós, neste momento, por exemplo, temos Tomar, que tem a situação praticamente resolvida daquilo que era as obstruções de caminhos. Sardual continua aqui com equipas a fazer essas obstruções. Abrantes também já tem quase os caminhos quase resolvidos. Ferreira também, mais 15 dias, a informação que tenho do município é que também tem as situações resolvidas. E agora, neste momento, também foi o mais atingido, é aquele que tem mais situações ainda pendentes.
3: Entretanto, vão entrar hoje em já são mais equipas.
1: Mais equipas, mas tem estado a trabalhar muitas equipas em Orém, do município e fora do município. Portanto, esse sim tem sido aqui o nosso maior tendão daqueles, não é? Como se costuma dizer. Porque se não conseguimos limpar tudo, aquilo que são caminhos, podemos ter problemas complicados se não conseguimos transitar no meio da floresta. Isso sim.
0: Segundo o responsável, o principal constrangimento operacional resulta das dificuldades de acesso aos terrenos florestais após as tempestades que afetaram vários concelhos desta sub-região. Havia árvores de pé, agora temos árvores no chão, diz David Lobato.
1: O dispositivo hoje aqui apresentado é um dispositivo muito, muito idêntico àquilo que tem sido nos últimos anos, com aquele decréscimo de uma equipa de combate e uma equipa de apoio logístico, mas que para aquilo que é a problemática e o panorama, não vai fazer aquela diferença de termos menos 50% de equipas, não é? E isso, efetivamente, poderia ser complicado. Agora, repetindo aquilo que disse, o nosso constrangimento é porque o material combustível continua todo na floresta. Já lá estava. Estava era de outra forma. Não tínhamos árvores em pé, agora temos árvores deitadas no chão. E o mato que lá estava, e aí sim, aquilo que choveu, a proliferação de matos e de combustíveis finos, isso poderá ser um constrangimento para aquilo que é o combate.
4: E em termos de planeamento, obriga a um planeamento diferente o facto de o combustível estar lá, mas estar de forma diferente?
1: Sim, possivelmente vamos ter que fazer pré-posicionamentos muito mais cedo do que era expectável. E se calhar nos estados de prontidão que temos especial, vamos ter que começar a fazer pré-posicionamentos de outra forma, e a matriz que temos no nosso plano de operações prevê exatamente isso. Está preparado para, a partir de EPE 2 ou 3, termos 5 ou 6 ou 7 ou 10 equipas pré-posicionadas fora daquilo que é, ou seja, ter aquele ataque musculado, termos brigadas pré-posicionadas em sítios estratégicos para ir àqueles locais que temos mais problemática, porque não tínhamos dúvidas que a sul da sub-região temos uma matéria combustível, e a norte da sub-região, portanto os municípios, a norte de Abrantes, o Orém, o Ferreira, o Sardual, o Mação, temos sempre aqui uma diferenciação daquilo que é a Barquinha, daquilo que é o entroncamento, daquilo que é a Alcanena, daquilo que é Torres Novas, e sim, sinceramente, vamos fazer pré-posicionamentos nesses locais onde temos a probabilidade de termos grandes incêndios.
5: Para esclarecer, porque é que no ano em que se perspectiva muitas dificuldades acrescidas relativamente a anos anteriores, há uma redução, embora residual, de meios e recursos humanos, e não reforço para proceder.
1: Temos que fazer essa pergunta aos corpos de bombeiros, porque efetivamente a redução que existe é nas equipas dos corpos de bombeiros, mas é, como disse, e muito bem, é uma redução residual. Estamos a falar de duas equipas. Se poderá fazer diferença, não me parece que faça grande diferença, mas poderá fazer alguma diferença naquilo. Agora, essa redução deve-se àquilo que é a falta de recursos humanos, não é? Portanto, neste momento isso existe, é transversal ao país todo e a todas as associações e a todas as entidades. Portanto, os recursos humanos e pessoas que queiram, neste caso, voluntariar-se, etc, etc, não, temos um problema efetivo no país, e não é só no Médio Tejo.
0: O Comandante Subregional do Médio Tejo afirmou que o dispositivo para 2026 é idêntico ao dos últimos anos.

0: redução está relacionada com escassez de recursos humanos em alguns corpos de bombeiros. Durante o período de maior risco, entre julho e setembro, o dispositivo de Médio Tejo vai contar com 136 equipas, 448 operacionais, 135 veículos e 4 máquinas de rasgo, propriedade dos municípios de Abrantes, Ferreira de Cisar Mação e uma da Comunidade Intermunicipal do Médio Tejo e do Instituto da Conservação da Natureza e das Florestas. Os corpos de bombeiros representam o maior componente do dispositivo, com 107 equipas, 384 operacionais, complementados por equipas de sapadores florestais, Unidade de Emergência e Proteção e Socorro da GNR, a Fosselca. De notar que um dos helicópteros ficará no Centro de Meios Aéreos de Sardual e entra em funcionamento esta sexta-feira. Ao nível aéreo, o dispositivo prevê até 4 meios na fase Delta, entre julho e setembro, incluindo helicópteros bombardeiros ligeiros e pesados. David Lobato destacou como uma das principais novidades de 2026 o reforço da utilização de retardante no combate aos incêndios rurais.
1: Olha, além daquilo que é a disponibilidade extraordinária dos corpos bombeiros, do ICNF, da Unidade de Proteção e Socorro, da Fosselca, que todos vão ter meios cá na nossa sub-região, aquilo que destaca as principais medidas é o uso retardante nos aviões que estão circundantes àquilo que é a nossa sub-região, portanto Santarém, que já tinha, Provença Nova e Cernache, que são aqueles que se colocam cá mais rápido, mas também Viseu e Vila Real, já numa fase já não será tão fácil de virem cá abaixo. E isso sim, isso é são melhorias. E depois aquilo que é o processo de planeamento, temos vindo a consolidar com os municípios naquilo que é o planeamento municipal, portanto naquilo que é o apoio logístico que tem, no pré-posicionamento das próprias equipas, falámos ali, como vocês ouviram, os kits de juntas férias e as associações de caçadores, tudo pessoas muito disponíveis para nos ajudar naquilo que é o combate inicial. E é aí que não tínhamos dúvidas que é aí que ganhamos os incêndios. Apesar de haverem uns relatórios que dizem que nós temos um problema em Portugal, que é apagamos os incêndios muito cedo. Mas aí a decisão não pode ser nossa, não é?
2: Deixa-me fazer-lhe esta pergunta. Ainda hoje o Comandante Nacional falava disto. Temos metade ou mais de metade do território que é zona de risco e temos os territórios que arderam há 10 anos e os ciclos de incêndios têm 8 a 10 anos. Mário Silvestre dizia isso. Começam a surgir esses riscos novamente de zonas que já arderam, nomeadamente em 2017.
1: Sim, sem dúvida. É uma constatação. Tenho que concordar, não é para ele ser o Comandante Nacional, porque ele, efetivamente é verdade o que ele está a dizer. Nós em 2017 fomos extremamente atingidos, nomeadamente Mação, Sardual, Ferreira, Tomar, fomos muito atingidos com incêndios e esse ciclo dos 10 anos está cá. Portanto, aquilo que é matéria combustível está novamente pronta para ser consumida. Vamos fazer o nosso trabalho. Aquilo que se pede e aquilo que temos pedido sempre em todas as reuniões que fizemos nos municípios é que as juntas de freguesia num patamar local que consigamos fazer as ações de sensibilização, que consigamos sensibilizar a pessoa para que o uso do fogo seja nos dias em que efetivamente podemos fazer uso de fogo. Agora, a outra parte que temos problemática no Médio Tejo, e já falámos isto várias vezes nós, é o incendiarismo. Temos uma taxa de incendiarismo brutal, e aí as Forças de Segurança não têm dúvidas, e foi exemplo disso, a presença da Polícia Judiciária no município de Ourém e no município de Abrantes, exatamente por isso, porque este ano vão estar muito mais presentes nestes territórios
2: onde já há a garantia dessa presença das Forças de Segurança agora nestes períodos do DECIR.
1: Da GNR, sempre em presença, Polícia de Segurança em aquilo que é a sua área de intervenção, e este ano mais em permanência, ainda mais, porque já o faziam, também da Polícia Judiciária naquela situação, naquela fatia que temos, que é problemática para nós, que é o incendiarismo, porque temos efetivamente a causa intencional com uma percentagem muito, muito elevada no Médio Tejo. E isso, essas aí, nós nunca vamos conseguir controlá-las, porque não conseguimos ter nem um GNR, nem um elemento da Polícia Judiciária, nem um Polícia de Segurança Pública atrás de cada árvore, ou atrás de cada casa, ou em cada estrada, para ver se está lá a pessoa a provocar o incêndio. Mas pronto, é um trabalho que temos que fazer. Também pedia, e aqui aproveitar o vosso trabalho que tem sido extraordinário, também para passar esta mensagem, que é situações que sejam suspeitas, para comunicarem. Por mais insignificantes que sejam, a pessoa que estava a sair do sítio onde há um incêndio, a pessoa que passou lá, que vocês viram, reportem isso às autoridades. Isso é de uma importância extrema para aquilo que é a investigação, não tenho dúvidas nenhumas.
0: O Comandante Subregional indicou também que a estratégia continuará assente no despacho imediato e musculado de meios, com pré-posicionamentos preventivos de equipas em zonas consideradas mais críticas na sub-região.
1: Nós andamos sempre a falar aqui nos incêndios de sexta geração, e já se fala de incêndios de sétima geração, mas tem a ver exatamente com aquilo que o Jerónimo estava a dizer, que é o material combustível acumula-se na floresta, e os incêndios cada vez vão ser com maior potencial destrutivo cada vez maior, sem dúvida nenhuma.
3: Comandante, eu tenho de fazer uma pergunta que eu ouço todos os dias em Orém, sobretudo nas aldeias, que é uma população envelhecida. Estão a abrir os caminhos, é verdade, não temos dúvida disso, mas há muita árvore ainda caída e as pessoas não conseguem nem vender nem dar. Não há ninguém que as vá buscar porque este ano alenha mais. E as pessoas, mas o que é que eu faço? Depois vêm-me multar. Ninguém tira, pessoas envelhecidas, velhinhos, que não sabem o que é que vão fazer. O que é que eu respondo a esta gente?
1: É uma questão extremamente pertinente, que terá que ser colocada ao município. Aquilo que tem sido fazer, e eu sei, tenho acompanhado em permanência aquilo que é o trabalho que o município de Orém tem feito, um trabalho de excelência e de briga para colocar lá equipas e para tentar que se consiga limpar todo o material linhoso que está na floresta, mas não tenho dúvidas nenhumas que não vamos conseguir fazer isso até ao verão. Portanto, estamos a falar de um ponto de destruição da floresta de Orém e de Ferreira do Zêzere incalculável, e portanto não será fácil conseguir-se limpar. Aquilo que nós pedimos e aquilo que o município está a fazer, e muito bem, é que está a tentar fazer toda a limpeza de tudo o que são caminhos florestais. Exato. E isso está a fazer, e não tenho dúvidas nenhumas que vai conseguir fazer. Nota-se que alguns sítios já conseguem, porque efetivamente não têm, também não temos cá no nosso país, porque as empresas que tratam, fazem o tratamento da madeira, também já tinham os seus trabalhos planeados, e isto está fora daquilo que era o planeamento deles, e não temos a maquinaria toda disponível para ir fazer só a limpeza de Orém, só a limpeza de Leiria, e portanto, mas isso está-se a conseguir fazer, e aquilo que temos falado com o município de Orém efetivamente é que o município está a contratar máquinas e ainda vai contratar mais máquinas para fazer esse tipo de limpeza, mas temos que ter a paciência suficiente, porque nós não conseguimos fazer tudo ao mesmo tempo.
3: Multas, vão ser multados.
1: As multas, isso tem que ser uma questão que tem que colocar a GNR.
0: O responsável adiantou que o Médio Tejo registrou desde o início do ano 66 incêndios rurais, classificando 2026 até ao momento como o terceiro pior ano desde 2016 em termos de ocorrências registadas.
2: Temos um abril com muitas ocorrências, a maior parte dos incêndios onde foram acionados meios, a maior parte teve a ver precisamente com negligência, porque ou chove, ou está frio, ou ainda não está o calor, e as pessoas vão fazendo as queimadas e depois, enfim, acabam por deixar fugir as queimadas. Este é outro problema que o cidadão e a população mais idosa, que estava habituada há 50 ou 60 anos a fazer estes trabalhos, tem que ter cada vez mais em atenção nos dias de hoje.
1: Sim, sem dúvida. E Jerónimo, obrigado. Lá está aquilo que eu dizia há pouco. Os órgãos de comunicação social são cruciais nisto, e obrigado por essa questão, que é de extrema importância. Temos tido, já estamos com 66 incêndios desde o dia 1 de janeiro.
2: É um número elevado para a época do ano.
1: É o terceiro pior ano desde 2016. Desde 2016 é o terceiro pior ano em termos de ocorrências, mas sim, temos duas situações dos 66 que são intencionais, mas eu julgo que são consideradas intencionais porque alguém chegou, fez a queima e abandonou a queima. Não sei se é uma pessoa idosa, se não é, mas que é aquilo que não se deve fazer. Uma queima deve ser começada e deve ser acabada e deve ser extinta quando a pessoa abandona, mesmo que seja só para ir almoçar, não saia sem fazer a extinção. Essa ação de sensibilização, ou seja, comunicarmos, e por isso eu pedi para os presentes juntas estarem aqui presentes hoje, aqueles do Cerdual, porque senão não tínhamos espaço para todos, porque tínhamos muitas freguesias na sub-região, mas aquilo que se pede é que os presentes juntas efetivamente passem esta mensagem. As queimas sejam feitas nos dias, pode ser. Vento, não deve ser feita a queima, deve estar feita a limpeza à volta de onde vamos fazer a queima. Não devemos fazer montes muito grandes, montes pequenos, e a outra fatia, além de intencional, a outra que temos é efetivamente a negligente, e na maioria dos casos das 66 ocorrências estamos a falar de queimas que fugiram ao controle daquilo que era quem estava a fazer.
2: Tanto dia como hoje, sol, embora não esteja muito calor, mas com este vento aqui fora é totalmente proibido ou desaconselhável desaconselhável.
1: Não será proibido, porque é impossível sabermos o que é que a meteorologia no Cerdual ou em Abrantes, mas se a pessoa ver que está muito vento, efetivamente não deve fazer a queima, aguardar para o dia e começar as queimas sempre logo de manhã, cedo, ainda com aquela marzia que costumamos ter, com aquela cacimba, e depois, se abandonar ou se tiver que abandonar a queima, que faça a extinção da queima, apaga, porque às vezes pensamos, não há problema, está tudo apagado, já não vejo fumo, já não vejo chama, mas ela continua ainda a arder por baixo.
0: Uma apresentação do dispositivo subregional que teve lugar no Centro Cultural Gil Vicente em Serdoal, numa sessão que contou com a abertura de Pedro Rosa, o Presidente da Câmara Municipal. O autarca destacou o planeamento que está a ser feito, notou o trabalho do dispositivo feito pelo Comando Subregional, tendo destacado a importância de não se andar para trás no que diz respeito a uma eventual reestruturação da Autoridade Nacional de Emergência e Proteção Civil.
4: Importa que todos estejamos preparados, sabemos que com aquilo que temos, com aquilo que podemos contar e quais é que são os recursos que temos ao nosso dispor. E isso é muito importante. Mais importante ainda é quando temos um ano extremamente atípico, onde mais uma vez a nossa Proteção Civil, e aqui dar os cumprimentos ao nosso Comando Subregional pela forma diligente e extremamente profissional como geriu todo este processo da Cristina, portanto, quer o momento da intervenção inicial, quer o pós tempestade e o dito comboio de tempestades e, portanto, a forma profissional como fizeram este trabalho. Isto prova mais uma vez a importância dos nossos comandos subregionais e, portanto, se é que esta chamada de atenção ainda pode surtir efeito, e dizer que estamos, e acho que a comunidade e os autarcas podem estar orgulhosos de toda esta estrutura de proteção civil, que de facto mais uma vez provou estar presente. E como ia dizer, de facto este ano vai ser um ano atípico. Temos as nossas florestas carregadas de matéria combustível. Neste sentido, também todas as forças que já estão no terreno, todos os meios que já estão no terreno, quer através do ICNF, através da estrutura da CIPO, quer das nossas AIGPs, todo este trabalho, não sei se iremos a tempo, mas pelo menos temos que estar preparados e temos que conhecer bem o nosso terreno para estarmos preparados para o combate.
0: Na sessão, o Presidente da Comunidade Intermunicipal do Médio Tejo, Manuel Jorge Valmados, defendeu a importância do ataque inicial. O autarca considerou que seria um retrocesso de gestão dos territórios acabar com os comandos subregionais, defendendo a manutenção desta estrutura no Médio Tejo.
5: Há muito trabalho e dedicação de muitas estruturas mesmo, de muitos homens e muitas mulheres que todos os dias põem a sua vida em jogo para defender os outros, mas não há reconhecimento de vitórias nenhumas. O que acontece é quando as coisas correm mal, somos todos sempre muito apontados, somos sempre todos muito incompetentes, lá está, não houve estratégia, não houve plano. Por isso quero deixar esta mensagem de agradecimento público de todos os autarcas, do trabalho que as nossas instituições fazem ao serviço da proteção das nossas comunidades e das nossas pessoas. Pois dizer-vos que há duas ou três questões que vamos percebendo que são essenciais, que o Pedro Rosa também já disse, somos todos agentes de proteção civil. Isto não há hipótese, é que somos mesmo todos agentes de proteção civil e precisamos de sensibilizar a comunidade inteira de que isso é um facto. E ao mínimo descuido, isso verifica-se facilmente. Depois de dizer aquilo que o Comandante Subregional diz, David Lobato, e muitos de vós, comandantes e coordenadores de proteção civil, vão dizendo nos diferentes fóruns, que é não há nenhum incêndio que comece grande, todos começam muito pequenino, e o ataque inicial é absolutamente decisivo. Em Abrantes, mas eu acho que vamos todos construindo isso, cada vez temos mais dispositivos para esse tal ataque inicial no terreno, não são só as juntas de freguesia, aliás as empresas da floresta estão muito presentes, com meios, mas depois também as associações de caçadores, há um conjunto de entidades que nos vão ajudando a posicionar-se e o nosso território é muito grande e isso vai acontecendo e eu julgo que no terreno termos estes apontamentos que servem também de vigilância e são dissuasores, eu acho que é importante. Este ataque inicial, estes veículos mais rápidos, eu acho que isso é algo que temos que continuar a trabalhar e tem vindo, obviamente, a acontecer. Deixar essa palavra que quando o ataque inicial não acontece e o incêndio se torna complexo, são estes homens e estas mulheres da UEPS, dos bombeiros, de todos, olha, e muitas vezes até as carrinhas das juntas de freguesia, mas sobretudo os nossos bombeiros que estão lá na luta da frente, e é uma luta injusta, feroz, difícil, mas, e por isso quero deixar em nome de todos este agradecimento, porque sentimos bem o esforço e a dedicação de muita gente incógnita ao serviço de todos.
0: Manuel Jorge Valmato deixou bem claro que a posição da comunidade intermunicipal continuará a ser de defesa dos comandos subregionais, deixando a nota que se em algumas zonas as coisas podem não estar a correr bem, não se pode castigar as regiões, como o Médio Tejo, onde o trabalho é bem feito.
5: Eu tenho falado do comando subregional e defendo até ao fim. Acho que é um retrocesso de gestão dos territórios acabar-se com os comandos subregionais. Espero que haja coragem para não o fazer. Estava aí o nosso... Onde é que ele está? O nosso adjunto do secretário de Estado já saiu. Já valeu. Ah, ele levava um recadinho e agora tão bem. Mas eu sei que alguém lhe vai dizer que eu disse isto. E eu próprio lhe direi, porque sou amigo bastante dele, para lhe dizer isso. Os comandos subregionais, eu não, na verdade, há algumas... zonas do país em que este entendimento não tem esta percepção, em que as coisas podem não funcionar tão bem como aqui, mas nós aqui temos a consciência, mais de consciência, temos uma questão concreta do bom funcionamento, e isto, as instituições também são feitas de pessoas, e nós temos a sorte de ter boas pessoas nas nossas organizações, e as coisas funcionam bem. Por outras funcionarem mal, isto não nos vão tirar aquilo que acontece de bom no nosso território. E o subcomando regional do Médio Tejo funciona muito bem. Já o Pedro, o presidente da Câmara do Sordal, já referiu aqui, é verdade, a depressão crescente foi mais uma dessas exigências. E nada se justifica, portanto, em todos os fóruns. Ao seu contrário, eu lutarei, porque luto pelo aquilo que acredito, e até me provarem o contrário, estarei sempre presente nessa discussão.
0: O DECIR, Dispositivo Especial de Combate a Incêndios Rurais, é reforçado esta sexta-feira, dia 15, a entrar na fase de Bravo até dia 31. De 1 a 30 de junho haverá novo reforço com a fase Charlie e de 1 de julho a 30 de setembro o DECIR entra na sua fase mais forte, a fase Delta, em termos de disponibilidade de meios aéreos e terrestres. Como já disse, os meios de combate a incêndios rurais são reforçados a partir de hoje em todo o país, passando a estar no terreno 11.955 operacionais e 37 meios aéreos, segundo o Dispositivo Especial de Combate a Incêndios Rurais. O dispositivo vai estar no terreno de hoje até 31 de maio. É o primeiro reforço de meios deste ano. A Câmara de Abrantes, reunida esta quinta-feira, 14 de maio, aprovou com o voto de qualidade do Presidente o projeto de execução relativo à empreitada para a reconversão do antigo mercado municipal de Abrantes em multiusos. Na votação, o vereador do Chega absteve-se e justificou a razão numa declaração de voto.
6: Vamos abster única e exclusivamente porque, desde a campanha também, como sabem, que já falámos aqui várias vezes na campanha, tinha outra ideia para aquele edifício. Sempre me manifestei e continuo com o mesmo pensamento, que gostaria de voltar a ver lá o mercado naquele edifício, óbvio, ampliado, arranjado, diferente, mas com as pessoas todas, com os comerciantes todos ao mesmo nível, a ver-se todos os dois, como sempre foram os mercados antigos, tradicionais, e aquele em particular, que tem uma história grande e a nível da arquitetónica também, da arquitetura também as pessoas estão todas familiarizadas, principalmente os mais velhos, com aquele edifício. Óbvio que o multiusos faz falta a Abrantes e já faz falta há alguns anos. Pronto, é de louvar podermos contar com um espaço desses, que podia ter sido, lá está, podia-se fazer com toda a certeza noutra zona da cidade, se calhar até com mais capacidade de encaixe de estacionamento e com mais espaço para se fazer a obra, com menos transtornos. É só nesse sentido que voto, pronto, que me abstenho. Claro que não vou votar contra, porque não é, porque faz falta, a obra em si faz falta e o edifício faz falta. Ali naquele sítio eu gostava de ver outra coisa, por isso abstenho.
0: Também os dois vereadores eleitos pelo PSD optaram pela abstenção. João Morgado também justificou a votação com declaração de voto em que recordou o histórico do edifício.
7: Nós hoje estamos aqui a deliberar sobre este lançamento, deste concurso, da reconversão do antigo mercado, e este é um processo, este em específico, que já se arrasta desde 2021. Mas para perceber onde é que estamos, é preciso recordar como é que aqui chegamos. O antigo mercado municipal chegou a estar em risco de demolição. Foi equacionado no âmbito do denominado nó do mercado. A demolição e substituição do edifício por uma nova construção entre o Val da Fontinha e a Avenida 25 de Abril. Foi necessária uma petição pública com mais de 1.200 assinaturas, debatida em Assembleia Municipal Extraordinária, para que esse cenário fosse afastado. O PSD sempre se opôs à demolição e sempre defendeu a reabilitação. Esse registo existe e é público. Portanto, esta posição que nós defendemos hoje e que já defendemos em várias reuniões de Câmara na campanha eleitoral é a posição que o PSD tem mantido ao longo dos anos. E nós sabemos que o edifício não chegou a este estado por acaso. Chegou aqui por anos de ausência de estratégia, por ação e por omissão de um executivo que não assegurou intervenções regulares de conservação, não protegeu elementos identitários como os painéis de azulejo e não garantiu uma linha consistente de preservação da traça original do edifício, e o resultado é um estado de degradação que poderia ter sido evitado. O PSD defende que este edifício deveria preservar a possibilidade de regressar à sua função original, como instrumento de dinamização do comércio local, apoio aos produtores, reforço da centralidade urbana e a valorização da identidade histórica da nossa cidade. Quando se afirma que este investimento não tem custos adicionais para os municípios, essa leitura é incompleta. Os custos medem-se também no tempo de execução, nos constrangimentos à atividade económica durante a obra e no custo de oportunidade de anos em que este edifício ficou sem uma solução. O PSD não se opõe à reabilitação. Consideramos-la necessária e há muito devida, mas não pode deixar de registar que o edifício chegou aqui por falta de estratégia e que a solução apresentada levanta dúvidas relevantes quanto ao seu contributo efetivo para a dinâmica urbana da cidade de Abrantes. Nós abstemos nesta votação e não acompanhamos a solução funcional proposta, nem consideramos que o projeto apresente garantias suficientes quanto ao modelo de gestão, à sustentabilidade financeira ou ao impacto no comércio local. Persistem também dúvidas sobre a salvaguarda dos elementos identitários do edifício, que o Sr. Vereador já se disponibilizou para nos esclarecer, nomeadamente no que diz respeito aos painéis de azulejo e à traça arquitetónica original do edifício. Esta que ao longo dos anos não foram devidamente protegidos e que o projeto de reconversão deve expressamente acautelar. Ainda assim, a alternativa não pode ser a continuidade da degradação. A não intervenção significaria aceitar o agravamento de um problema que resulta, em larga medida, de omissões acumuladas ao longo dos anos. A abstenção traduz assim esta posição com uma precisão. Nós criticamos quanto ao passado e às opções que conduziram o edifício a este estado atual, temos reserva quanto ao futuro funcional proposto e exigimos um maior rigor, visão estratégica e salvaguarda patrimonial para um edifício que é parte da identidade de Abrantes. Termino sim esta intervenção dizendo isto mesmo, que nós não gostamos de ver o mercado como ele está, não consideramos que esta solução que os senhores apresentam seja a melhor opção para o mercado e, portanto, abstemos precisamente por isto.
0: Os vereadores da oposição não estão totalmente favoráveis ao destino do antigo mercado diário, mas não se opõem à reabilitação. O presidente da Câmara de Abrantes explicou depois à Antena Livre que esta empreitada só vai avançar após a conclusão da obra da rotunda e da requalificação dos parques de estacionamento junto ao hospital, que irá iniciar em breve e tem o prazo de duração de 9 meses.
8: Bom, nós vamos, como sabe, estes procedimentos administrativos demoram um imenso tempo e nós estamos a antecipar para que depois de quando a obra da rotunda estiver terminada não percamos tempo e a obra do multiusos possa avançar, a requalificação do antigo mercado possa avançar. É uma obra absolutamente estruturante de requalificação do próprio centro histórico, vai dar uma nova vida, uma nova linguagem, é uma entrada da cidade muito relevante, é um edifício que vai ter muita operacionalidade, vai nos permitir sobretudo as festas de juventude todas poderem ser ali feitas das nossas associações de estudantes. Nós tínhamos aqui Miguel, que era no inverno o espaço para essas atividades. Perdemos aqui Miguel, é onde vamos ter a Escola Superior de Tecnologia. Nós precisamos ter, e no centro histórico, precisamos ter, de facto, um espaço para grandes eventos. Do folclore, das bandas filarmónicas, da comunidade, as festas das associações de pais, do Natal. Vamos ter um edifício capaz de responder a tudo isso. Sabemos que estamos em vésperas de inaugurar o Cineteatro São Pedro, mas o Cineteatro São Pedro é uma sala cultural que não permite eventos tipo feiras nacionais de doçaria, festivais internacionais de folclore. Nós precisamos de um espaço e no fundo estamos aqui a requalificar o antigo mercado. É verdade, ele podia-se ter outras funções, mas esta função é muito importante, esta função social dos eventos e trazê-los para dentro do centro histórico, para a dinamização da atividade económica dentro do centro histórico. Estamos a fazer isto de forma intencional e estamos a reabilitar toda aquela zona do ponto de vista urbanístico. Vamos ter um elevador na parte externa do próprio edifício que irá facilitar a vida das pessoas e vamos pôr aquele estacionamento do Val da Fontinha verdadeiramente a funcionar, porque ele tem lá 350 lugares, e se as pessoas tiverem um elevador, a relação do Val da Fontinha com o 1º de Maio é completamente diferente, porque aquilo tem umas escadas íngremes, perigosas, difíceis, que as pessoas evitam. Eu acho que o Val da Fontinha também se vai valorizar muito, foi um grande investimento enquanto parque de estacionamento. Vamos ter ali uma grande obra, até o próprio piso da estrada vai se alterar, as pessoas vamos entrar numa nova praça, se quiserem, porque o piso vai deixar de ser alcatrão e vai passar para um nível superior. Nós, quando estamos a descer a 25 de Abril, vamos ali na zona do Chafariz, vamos entrar num piso, quase numa praça, vamos ter um próprio jardim, uma praça exterior. O edifício é fantástico, o projeto é fantástico, é um grande investimento e nós temos que avançar, nós não podemos perder tempo. Nós temos aqui compromissos também europeus de financiamento à espreita para o financiamento destes grandes projetos, e hoje o que a rotunda do hospital e a requalificação do antigo mercado vai ser um grande incentivo e vai nos impulsionar enquanto também cidade e enquanto conselho para um futuro.
9: Estamos a falar de anos.
8: Sim, nós lançámos, hoje aprovámos aqui o lançamento da empreitada e logo o timing do início das obras da rotunda é para breve. Nós queremos que a rotunda possa avançar. Aliás, nós também esperámos pela rotunda, porque estavam, como se recordam, foram feitas obras muito relevantes no hospital, sobretudo nas urgências, e nós não podíamos estar a ter obras nas urgências no hospital, obras no hospital, e estar a ter obras no parque de estacionamento. Nós esperámos e fizemos esse compasso de tempo e aprendemos que podemos ganhar aqui tempo com o lançamento da empreitada já do multiuso. Ou seja, logo que termine, nós temos que ter todas as condições, logo que termine as obras na rotunda do hospital, as obras do multiuso no antigo mercado municipal têm que avançar. Aquilo que queremos fazer é preservar o edifício e a sua identidade tanto quanto possível. O projeto não descaracteriza aquilo que é aquele edifício do nosso imaginário, há respeito pelo espírito do lugar. Agora, o lugar tem que ser um lugar contemporâneo, um lugar capaz de responder às necessidades dos dias de hoje.
0: Foi então aprovado com os votos do PS o projeto de execução relativo à empreitada para a reconversão do antigo mercado municipal de Abrantes em pavilhão multiusos. A PSP deteve nos primeiros 4 meses deste ano 1.356 condutores por falta de carta de condução, uma média de 11 por dia, na sequência de mais de 7 mil operações de prevenção e fiscalização. De acordo com a PSP, entre o dia 1 de janeiro e 30 de abril foram fiscalizados 239 mil condutores e, para além da falta da carta de condução, foram registadas 75.947 contraordenações, 4.262 crimes rodoviários, a maioria dos quais por excesso de álcool no sangue. De acordo com os dados da PSP, durante todo o ano de 2025 foram efetuadas 3.886 detenções por este crime rodoviário de falta de carta de condução, mais 1.160 casos que em 2024, correspondendo a um aumento aproximado de 43%. Comparando com os primeiros 4 meses do ano de 2026, verifica-se que foram efetuadas menos 66 detenções do que em igual período do ano anterior. Os especialistas estão a apelar às organizações que assumam a promoção de ambientes de trabalho saudáveis como prioridade estratégica, reforçando a qualidade da liderança, reorganizando o trabalho e apostando numa intervenção estruturada na área da saúde mental. Nas recomendações que constam do novo relatório do Laboratório Português de Ambientes de Trabalho Saudáveis, a que Lusa teve acesso, os peritos lembram que o compromisso das chefias com o bem-estar continua a ser uma das áreas mais frágeis. Por isso, pedem uma aposta forte na seleção, formação e avaliação das lideranças com competências em comunicação, escuta ativa, gestão de equipas, prevenção de conflito, ética e inteligência emocional. Como explica Tânia Gaspar, uma das coordenadoras do estudo.
10: A minha percepção, por um lado, a expectativa é boa, exatamente por este por este clima de maior aceitação, valorização e abertura em relação ao tema, nomeadamente naquilo que me diz mais próximo à psicologia, não é? E ao trabalho que a psicologia da saúde e do trabalho e da saúde ocupacional pode fazer pelas empresas e pelas pessoas. Isso está muito melhor. Eu sinto no princípio quase que aquilo era uma coisa estranha, não é? E nós pensávamos vagamente que não se podia chamar gabinete de psicologia porque senão ninguém lá ia, não é? Portanto, ainda dávamos a ver que nome é que havíamos de dar ao gabinete, que é para as pessoas, não é? Portanto, haver ali uma... definitivamente, acho que as pessoas têm uma ideia mais aberta pronto, e séria sobre o que é que podemos fazer. Agora, daqui para o compromisso, não é? De realmente as pessoas acharem que isto faz parte e é um eixo e um pilar fundamental das empresas, temos que continuar para aí. Eu tenho muita expectativa em duas coisas. Por um lado, os trabalhadores mais novos vão exigir mais isso. E por outro lado, as lideranças também vão ficando cada vez mais novas.
0: Recomenda uma organização no trabalho de forma mais previsível, justa e sustentável. O Grupo de Apoio à Criação da Freguesia de Val das Mozas em Abrantes lamenta o silêncio da Assembleia da República sobre o processo, admitindo avançar com um protesto caso não haja esclarecimentos céleres. Em comunicado, o movimento refere que continua sem resposta formal da Assembleia da República, apesar da proposta de reposição da freguesia ter sido aprovada por unanimidade a 1 de abril pela Assembleia da União das Freguesias de São Facundo e Val das Mozas no Conselho de Abrantes. O grupo considera inaceitável o silêncio e adianta que já solicitou uma reunião ao Parlamento e que, caso não haja resposta, até ao final do mês poderá deslocar-se a Lisboa para protestar junto da Assembleia da República. Em resposta a questões colocadas pela Luz à Comissão Parlamentar do Poder Local e de Coesão Territorial, indicou que estão em apreciação 13 processos de desagregação de freguesias a nível nacional. Contudo, de acordo com a Comissão Parlamentar, ainda não foi iniciada a apreciação concreta de qualquer um dos processos, estando a ser recolhidos contributos de várias entidades. A Comissão não esclareceu se o processo de Val das Mozas foi arquivado, considerando não ser pertinente estar a prestar informações sobre um processo específico. Cerca de metade dos utilizadores da internet em Portugal se deparou-se em 2025 com mensagens hostis ou degradantes dirigidas a grupos específicos de pessoas ou indivíduos, sendo esta a sétima percentagem mais alta da União Europeia. Os dados foram publicados hoje pelo Gabinete Estatístico da União Europeia, o Eurostat, que revela no passado mais de metade de pessoas dos 7 Estados-membros detectou este tipo de mensagens, sendo as percentagens mais elevadas na Hungria com 60,9%, Finlândia com 56,7%, Eslováquia com 56,2, Malta com 53,2, Países Baixos com 52,8, Suécia com 51,1 e Portugal com 50,5. No conjunto da União Europeia em 2025, 42,3% dos utilizadores da internet do espaço comunitário encontraram mensagens online que consideraram hostis e degradantes dirigidas a grupos específicos de pessoas ou indivíduos. O valor agregado da União Europeia baseia-se em dados de 20 países para os quais ainda existe informação disponível. Portugal Continental vai estar a partir desta sexta-feira e até quinta-feira da próxima semana com níveis elevados de concentração de pólen na atmosfera, enquanto que nas regiões autónomas os níveis serão baixos. De acordo com as previsões do Boletim Polínico da Sociedade Portuguesa de Alergologia e Imunologia Clínica, divulgados esta quinta-feira, todo o território continental vai estar na próxima semana com níveis elevados de concentração de pólen na atmosfera, sobretudo de árvores como a oliveira, pinheiro, sobreiro e de ervas gramíneas, tanchagem, azeda, urtiga e urticácias, incluindo a parietária. Agora o futebol joga-se este domingo, a 29ª jornada da 1ª Divisão Distrital, penúltima jornada. Fazendense, Alcanense, Tramagal, União Tomar, Entroncamento Águias, Abrantes e Benfica, Amiense, Riachense, Torres Novas, Cartaz, Pontevel, Coroxense, Mação e Oriense, Arepa. Primeiro lugar está a equipa do Fazendense com 70 pontos. Segundo lugar, o Mação com 67 pontos. O terceiro é o Torres Novas, tem 57. Em quarto lugar, a Arepa tem 56. Quinto é o Alcanense com 48. Em sexto lugar, o Coroxense com 47. Em sétimo, Águias com 41, oitavo lugar para Amiense com 37, nono lugar Oriense com 35, o décimo é União de Tomar, tem 34 pontos, décimo primeiro o Abrantes e Benfica com 33, décimo segundo o Pontevel com 28, décimo terceiro o Entroncamento com 24. Na linha de descida, o décimo quarto é o Riachense, tem 20 pontos, décimo quinto o Cartaz com 19, décimo sexto e último e já desceu a equipa do Tramagal Sport União, tem 8 pontos. Na segunda divisão, série de apuramento de campeão é a terceira jornada, Moçarriense, Salvaterrense, Vasco da Gama, Pego e Atalaense, Oriquense. Primeiro lugar para o Oriquense com 6 pontos, em segundos Vasco da Gama, Pego e Moçarriense e Salvaterrense com 3 pontos, sexto e último, o Atalaense tem 0 pontos. Já no Inatel jogam-se as meias finais na Série 1, Passo dos Negros de Vence e Seis a Pegões. Para além da final e do jogo do terceiro e quarto classificados, que será no próximo fim de semana, ou seja, no sábado 23 de maio, este ano há a necessidade de apurar um quinto classificado, uma vez que Santarém coloca 5 equipas na fase nacional. Assim, o quinto classificado será apurado num jogo a disputar entre os vencedores do Tramaga Sabaxeira e do Envenes Figueirense. Os três jogos finais acontecem na Festa do Futebol, na Chamusca, a 23 de maio. Na Série 2, nas meias finais, os jogos são Montinhos dos Pegos Carvoeiro e Esparteiros Recreio de Vila Nova da Rainha. A final terá lugar igualmente na Festa do Futebol, na Chamusca, a 23 de maio. Para o final mesmo, a opinião internacional tem a assinatura e voz de Tiago André Lopes.
11: Olá, caros ouvintes. A vida política no Reino Unido volta a entrar num ciclo de convulsão ou mesmo de crise política com o Partido Trabalhista, o atual partido do governo, que tem 403 deputados em sede parlamentar, o que lhe dá uma super maioria, a atravessar uma crise na liderança com a posição do Primeiro-Ministro Keir Starmer a poder vir a ser muito brevemente desafiada por pelo menos 2, se não mesmo 3 competidores. Mas antes, a razão pela qual os trabalhistas, que até aqui estavam num momento de estabilidade política, entraram num ciclo de convulsão política muito parecido com aqueles pelo quais passaram os conservadores quando viram uma sucessão de primeiros-ministros, Boris Johnson, Liz Truss, Rishi Sunak. Agora parece ser a vez de Keir Starmer enfrentar a oposição de alguns dos seus colegas de Parlamento. Nas eleições locais do Reino Unido, que aconteceram em Inglaterra, na Escócia e no País de Gales, o grande vencedor dessa eleição foi claramente o Reform, partido liderado por Nigel Farage, que conseguiu 4 resultados impressionantes. Nas eleições para os Conselhos de Inglaterra, o Reform foi o partido que mais elegeu, passando de apenas 2 conselheiros eleitos para 1.455 conselheiros eleitos, sendo o partido que mais conselheiros elegeu, ficando em segundo lugar o Partido Trabalhista, em terceiro lugar os Liberais Democratas e apenas em quarto lugar os Conservadores. Ainda na Inglaterra, no que toca a concelhos conquistados, a maioria dos concelhos fica na chamada zona sem controle, concelhos onde não há maioria expressiva de nenhum partido, mas o partido que mais concelhos ganhou, o Partido Trabalhista, foi também aquele que mais perdeu, que passou de 28 concelhos, passou a ter agora 28 concelhos, quando antes tinha 68, perdendo 40 concelhos. Os Liberais Democratas passaram a ter agora 15 concelhos, tinham apenas 12. O Reform vem de 0 para 14 concelhos e os conservadores passam de 19 apenas para 9, perdendo 10 concelhos. No que toca ao Parlamento na Escócia, o Reform, que não tinha o único lugar em sede parlamentar na Escócia, passou a ser empatado com o Partido Trabalhista, a segunda força partidária no Parlamento da Escócia, Trabalhistas e Reform, ambos cada um com 17 deputados, mas com a diferença que os trabalhistas tinham 21 deputados e passam a 17, e o Reform vem dos 0 para os 17. Em quarto lugar fica o Partido dos Verdes, com 15 deputados eleitos, e os conservadores apenas em quinto lugar, tendo perdido 19 deputados, passando agora a ter um grupo parlamentar com apenas 10 deputados. No Parlamento do País de Gales, o Plaid Cymru ganhou 43 dos assentos, o Reform passou de 0 a 34 deputados, sendo agora o segundo maior partido do Parlamento de Gales e o maior partido da oposição. Os trabalhistas perderam 35 deputados, sobrando apenas 9 deputados, e os conservadores perderam 22 deputados, sobrando apenas 7, o que demonstra de resto a eficácia política do Reform nesta última eleição. Foi essa eficácia política que levou a que a liderança de Keir Starmer fosse posta em causa, o que originou o pedido de 91 deputados do Partido Trabalhista para que o Primeiro-Ministro dos Trabalhistas se demita, permitindo o desafio a aparecer um novo líder do Partido Trabalhista e, inerentemente, um novo Primeiro-Ministro. E, uma vez que Keir Starmer recusa demitir-se para já, para além dos 91 deputados que pediram formalmente pela demissão que abre caminho a uma competição pela liderança, demitiram 6 secretários pessoais e pelo menos 4 ministros também já perderam o seu lugar para forçar a demissão de Keir Starmer. De momento, os nomes que estão em cima da mesa para suceder a Keir Starmer são Wes Streeting, o antigo ministro da Saúde, Andy Burnham, o presidente da Câmara da Grande Manchester, e Angela Rayner, que foi chanceler de Keir Starmer, afastada na altura por um escândalo ligado ao não pagamento de impostos, situação essa que ela, esta semana, já regularizou para agora poder entrar na corrida. Ainda não é certo se Keir Starmer acabará por ceder ou não à pressão, mas uma coisa é certa, a vida política no Reino Unido volta a entrar num ciclo muito turbulento. E Nigel Farage sorri. Eu volto na próxima semana.
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0: Para o final, o tempo para hoje é com céu com poucas nuvens, temperaturas de 17 graus no Porto e Vila de Rei, 18 em Coimbra, 19 em Abrantes, Mação, Cerdo Alto, Mar, Torres Novas e Vila Nova da Barquinha, 20 em Lisboa e Constância em Entroncamento, depois 21 graus em Santarém, 25 em Faro. É tudo com notícias. Boa sexta-feira. Boa tarde.
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0: Ora viva muito, boa tarde, eu sou Lourdes Gonçalves e mais uma vez estou por aqui para lhe dar a melhor música na melhor rádio.
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0: Muito boa tarde. Ainda bem que está aqui com a Rádio Tágide, porque aqui passam todas as suas músicas preferidas. Eu sou a Lourdes Gonçalves e fico até às 4 da tarde.
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0: Boa tarde, eu sou Lourdes Gonçalves e estou aqui para viajar consigo no tempo ao som das músicas da sua vida.
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0: Olá, boa tarde. Eu sou a Lourdes Gonçalves e tenho aqui grandes recordações, só para si.
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1: A Meteobrantes informa, agora estão 19 graus.

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4: Já estamos com 6 minutos depois das 4. Olá, boa tarde, seja muito bem-vindo. Vamos juntos até às 20 e vamos fazer uma grande viagem no tempo e ouvir músicas inesquecíveis. Eu sou o Paulo Delgado e queria dizer-lhe, seja muito bem-vindo à Rádio Tages.
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0: Muito boa tarde, espero que esteja tudo bem consigo. www.radiotagem.pt, a sua rádio online para todo o mundo. Seja muito bem-vindo. Eu sou o Paulo Delgado, estou por cá até às 20.
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2: A era do IEE, as bandas emblemáticas da bitlomania, as gravações intemporais em Portugal nos anos 60 e 70 do século

0: No episódio de hoje destacamos o Duo Ouro Negro, que começou como trio, simplesmente chamado Ouro Negro, em meados da década de 50 em Angola, com Raul Indipo, Mil McMahon e José Alves Monteiro. Com este formato gravou vários EPs no início da década de 60, sobretudo folclore angolano, nas suas várias etnias e línguas como Ribita, Garota e Neguina Mkayabula, todos na Colômbia. Estreou-se em público em 1957 no Cinema Restauração em Luanda e em Lisboa atuou pela primeira vez no Cinema Roma em 1959. No ano deu espetáculos na Suíça, França, Finlândia, Suécia, Dinamarca, Espanha e Alemanha. Foi aqui, em 1963, que José Alves Monteiro optou por abandonar o trio, permanecendo no país germânico. Após um período de adaptação, o agora Duo Ouro Negro voltou aos espetáculos por Angola e Moçambique, regressando depois a Portugal para reiniciar a carreira internacional em termos mais modernos. Foram os pioneiros da World Music portuguesa. Após a gravação do álbum Muloa África, estrearam-se no Olympia, em Paris, em 1965, e no ano seguinte atuaram na Salle Garnier, da Ópera de Monte Carlo, especialmente para os príncipes do Mónaco, nas comemorações do 4º centenário do Principado. Tornaram conhecida a Kwela, dança sul-africana, e foram uma das atrações internacionais do espetáculo comemorativo do 20º aniversário da Unicef, transmitido em direto no Alhambra, em Paris, para mais de 200 milhões de telespectadores. O Duo Ouro Negro terá sido provavelmente o grupo português com mais êxito e nome no estrangeiro, só ultrapassado por Amália Rodrigues. O seu primeiro LP, o espetáculo É Ouro Negro, foi editado em 1966. Em 1968, o duo concebeu e apresentou uma produção televisiva original, A Rua de Elisa, com o Shakes, opereta africana, que representou a RTP no Festival da Televisão de Milão, onde ganhou uma medalha de ouro. Em 1971, foi editado um dos seus álbuns mais conhecidos, Black Ground, com os Objetivo, que apresentou nesse ano, no dia 14 de agosto, no Festival de Vilar de Mouros. Em 1974, o Duo Ouro Negro participou com Bailia dos Trovadores, da autoria de Rita Olivais, no Festival RTP da Canção, mas após o 25 de Abril, o grupo começou a perder influência. A que terá sido a sua última grande produção, Império de Iemanjá, com um elenco que incluía 23 elementos, entre cantores, músicos e bailarinos, foi estreada em 1981 no Teatro Trindade, em Lisboa. Além de Bailia dos Trovadores, o Duo Ouro Negro participou com mais 3 canções em festivais da RTP, Quando Amanhecer e Livro Sem Fim, em 1967, e Tenho Amor para Amar, de João Maria Tudela e Fernando Alvim, em 1969, que ficou em segundo lugar, depois de Desfolhada. Na sua fase mais iê-iê, em 1964, o Duo Ouro Negro teve como banda de acompanhamento o Conjunto Mistério e gravou, na altura, uma versão em português de I Want to Hold Your Hand, dos Beatles, com o título Agora Vou Ser Feliz, bem como o êxito internacional La Kwela e o êxito nacional É Verão. Além das canções já citadas, o Duo Ouro Negro também conheceu o sucesso com Mushima ou Curicutela, de 1960, Mãe Preta, de 1961, Meadowlands e Au Revoir Sylvie, de 1966, e Vou Levar-te Comigo, em 1979, entre muitas outras. Quando Milo McMahon faleceu, em 1985, Raul Indipo mudou o seu nome artístico para Raul Ouro Negro, em homenagem ao colega da dupla falecido, passando a vestir-se de branco, a cor do luto em Angola. Raul Indipo faleceu no dia 4 de junho de 2006, aos 72 anos.
1: A era do iê-iê.
0: Escutamos o Duo Ouro Negro, do EP gravado em 1966, com o mesmo nome, o tema Dio Comitiamo.

0: Juntos na Rádio Tages, até bem perto das 20, aqui todos os dias, sou eu, Paulo Delgado, que lhe dá grandes canções. Seja muito bem-vindo, boa tarde, é tão bom estar aqui consigo.
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3: A Unidade Local de Saúde do Médio Tejo teve atribuídas 54 vagas para médicos recém-especialistas no âmbito do novo mapa nacional de vagas destinado aos profissionais que concluíram a formação especializada. A informação foi avançada em comunicado pela Unidade Local de Saúde, que acrescenta que este reforço apresenta uma oportunidade estratégica para atrair novos especialistas para os concelhos do Médio Tejo, valorizando simultaneamente a qualidade de vida da região, a proximidade das populações e o investimento em curso no apetrechamento e modernização das unidades de saúde. Ainda de acordo com a Unidade Local de Saúde, as vagas destinam-se a médicos que concluíram o internato médico e que se encontram em condições de ingressar na carreira especial médica, distribuindo por 33 grandes áreas, 19 lugares em Medicina Geral e Familiar, 2 em Saúde Pública e 33 em especialidades hospitalares. Em conjunto, abrangem áreas clínicas fundamentais para o funcionamento integrado da ULS do Médio Tejo, desde a resposta de proximidade nos cuidados de saúde primária até à atividade hospitalar diferenciada. Casimiro Ramos, o presidente do Conselho de Administração da ULS do Médio Tejo, citado no comunicado desta estrutura, diz que o Médio Tejo oferece uma combinação rara: escala humana, qualidade de vida, proximidade às comunidades, apoio das autarquias à fixação dos profissionais de saúde e uma unidade local de saúde em modernização, com unidades cada vez mais apetrechadas e equipas empenhadas em integrar os novos especialistas. Como foi noticiado, o Ministro das Infraestruturas, Miguel Pinto Luz, passou por Abrantes, Constância e Barquinha no dia 29 de abril. Na agenda, o Ministro trazia a Estrada Nacional 2, Alfarrede e Espinhaço de Cão, as estações ferroviárias no concelho de Abrantes, a conclusão do IC9 e ainda a ponte sobre o Tejo, entre Praia do Ribatejo e Constância Sul. Passados mais de 15 dias sobre a visita, questionámos o Presidente da Câmara de Vila Nova da Barquinha sobre algum tipo de desenvolvimento que tenha havido entretanto. Manuel Morato confirmou que o gabinete do ministro já pediu o documento que lhe foi apresentado na altura da visita.
4: Houve um contacto por parte do gabinete do senhor ministro no sentido de lhe enviarmos a apresentação que tínhamos lá feita e de estabelecer aqui um elemento de contacto com eles, com o gabinete do senhor ministro. E, portanto, ele está aparentemente a trabalhar na proposta, porque se não tivesse, não pedia este contacto, mas ainda não há desenvolvimentos a partir daí. E, portanto, aguardaremos.
5: Portanto, mas com a certeza de que irão integrar qualquer grupo de trabalho que seja mobilizado.
4: Iremos integrar o grupo de trabalho, que foi para isso que nos pediram a pessoa de contacto para esse grupo de trabalho.
3: Na reunião da Câmara de Abrantes desta quinta-feira, o vereador João Morgado, eleito pelo PS, também questionou o presidente sobre algum tipo de desenvolvimento após a visita de Pinto Luz. A questão não foi respondida em reunião de Câmara, mas à margem, a Antena Livre colocou a mesma questão e Manuel Jorge Valamates deu conta de que poderá haver um protocolo em breve com a infraestrutura de Portugal para a Avenida António Farinha Pereira e assegurou que o Espinhaço de Cão será uma operação de grande envergadura.
6: De lá para cá estamos em contacto com as infraestruturas de Portugal, preocupados, muito preocupados com esta questão do Espinhaço de Cão e do trânsito alternativo. Aquilo que percebemos é que o país está a tentar resolver questões prioritárias, que é onde as estradas estão completamente fechadas e que, digamos, esta estrada aqui entra numa segunda prioridade. Mas há terceiras e quartas e quintas e sextas prioridades. Nós sentimos da abordagem do Sr. Ministro, que o investimento que tem que ser ali feito no Espinhaço de Cão é muito significativo e isso também e deixou a esperança que o mais rápido possível, e sabemos que as infraestruturas de Portugal estão a trabalhar nesse estudo e nesse projeto de requalificação. Relativamente à questão da desclassificação ou do protocolo, também ficou muito presente que, em princípio, e vamos começar a estabelecer essa ligação com as infraestruturas de Portugal para estabelecer um protocolo. Relativamente à conclusão do IC9, aquilo que percebemos é que se iniciou um novo estudo, aliás, isso é público, um novo estudo sobre a conclusão do IC9, e esperamos todos que desta vez se concretize e que possa até aproveitar muito daquilo que já foi feito de estudos anteriores, que haja esse aproveitamento e que este processo seja célere.
3: Aguarda-se por mais medidas, em concreto após a visita de Miguel Pinto Luz aos concelhos de Abrantes, Constância e Barquinha. O Médio Tejo vai manter em 2026 a estratégia de ataque inicial musculado aos incêndios rurais e apostar no pré-posicionamento de meios nos períodos mais críticos. Este ano o tecido subregional tem uma ligeira redução de meios humanos, num verão que a Proteção Civil antecipa como complicado devido à existência de muito material combustível acumulado e muitas árvores tombadas por causa da tempestade Christine. O Comandante Subregional de Emergência e Proteção Civil do Médio Tejo, David Lobato, deixou alertas sobre as consequências das tempestades, já que agravaram o risco de incêndios.
7: A expectativa para este verão, não, sem dúvidas, que aquilo que são as previsões, temos previsões complicadas, mas terei que reforçar isto. Todo o material que estava na floresta continua lá. Tínhamos era árvores em pé e agora temos árvores no chão, porque o material combustível que tínhamos, os problemas que tínhamos, efetivamente já os tínhamos. Agora temos se calhar, um bocadinho mais de combustível, porque aquilo que é a copa da árvore também está no chão e também provoca o problema para nós mais grave, que está a ser resolvido, logicamente, e estamos a conseguir resolver, pelo menos no Médio Tejo estamos a conseguir resolvê-lo. Neste momento temos Sardual e Orém e Ferreira do Zezer, é a obstrução que temos nos caminhos. Isso sim é complicado para nós, porque imagina ir 3 ou 4 ou 5 veículos para um local e não conseguirem passar. Não conseguem passar, não conseguem fazer o ataque. Não conseguem fazer o ataque, o incêndio que era pequenino, devido à espera do combate de iniciar, torna-se grande, não é? Isso sim é um constrangimento.
8: Que
7: é o trabalho que está em curso, e muito bem, está a ser feito. Nós, neste momento, por exemplo, temos Tomar, que tem a situação praticamente resolvida daquilo que era as obstruções de caminhos. Sardual continua aqui com equipas a fazer essas obstruções. Abrantes também já tem quase os caminhos quase resolvidos. Ferreira também, mais 15 dias, a informação que tenho do município é que também tem as situações resolvidas. E agora, neste momento, também foi mais atingido, é que ele tem mais situações ainda pendentes.
9: Entretanto, vão entrar hoje em já são mais equipas.
7: Mais equipas, mas tem estado a trabalhar muitas equipas em Orém, do município e fora do município. Portanto, esse sim tem sido aqui o nosso maior tendão daquilo, não é? Como costuma dizer. Porque se não conseguimos limpar tudo, aquilo que são caminhos, podemos ter problemas complicados se não conseguimos transitar no meio da floresta. Isso sim.
3: Segundo o responsável, o principal constrangimento operacional resulta das dificuldades de acesso aos terrenos florestais após as tempestades que afetaram vários concelhos desta sub-região. Havia árvores de pé, agora temos árvores no chão, diz David Lobato. O comandante sub-regional do Médio Tejo afirmou que o dispositivo para 2026 é idêntico ao dos últimos anos. A redução está relacionada com escassez de recursos humanos em alguns corpos de bombeiros. Durante o período de maior risco, entre julho e setembro, o dispositivo do Médio Tejo vai contar com 136 equipas, 448 operacionais, 135 veículos e 4 máquinas de rasgo, propriedade dos municípios de Abrantes, Ferreira de Cisar Mação e uma da Comunidade Intermunicipal do Médio Tejo e do Instituto da Conservação da Natureza e das Florestas. Os corpos de bombeiros representam o maior componente do dispositivo, com 107 equipas, 384 operacionais, complementados por equipas de sapadores florestais, unidade de emergência e proteção e socorro da GNR, a Fosselca, de

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4: Faltam 15 minutos para as 5 da tarde. Seja muito bem-vindo à Rádio Tâgido. 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
1: A Meteobrantes informa, agora estão 19 graus.

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3: Cinco minutos depois das 5, boa tarde, seja bem-vindo. Espero que esteja tudo bem consigo, aqui ao som das músicas fantásticas da Rádio Tágid.
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0: São agora 12 os minutos que faltam para as 5:30 da tarde. Seja muito bem-vindo. 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

0: Muito boa tarde, agora passam 30 minutos das 5 da tarde.
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0: Agora faltam 28 minutos para as 6 da tarde. Eu sou o Paulo Delgado, estou por cá ainda até às 20 e tenho muitas músicas para partilhar consigo.
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0: Agora faltam 4 minutos para as 6 da tarde.
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4: E já passam 3 minutos das 6 da tarde. Seja muito bem-vindo à Rádio Tágide.
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0: E é assim que vai acontecendo mais uma tarde, sempre lado a lado com grandes canções, aqui na sua rádio preferida, a Rádio dos Bons Velhos Tempos. Seja muito bem-vindo.
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0: Estamos a 28 minutos das 19 horas. Boa tarde, seja muito bem-vindo à sua Rádio Tages.
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4: E só já faltam 26 minutos para as 7 da tarde. Seja bem-vindo à Rádio Tajid.
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0: São agora 14 os minutos que nos separam das 7. Esta é Rádio Tágid. Eu sou o Paulo Delgado e estamos juntos até às 20. Seja muito bem-vindo.
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E é tão bom estar com a Rádio Tagem de ouvir músicas assim, não acha? Eu sou o Paulo Delgado e estamos juntos de segunda a sexta-feira aqui em radiotagem.pt a partir de Abrantes para todo o mundo a ouvir as músicas dos bons velhos tempos.

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1: E agora estão 18 graus. Esta é uma informação cedida pela Meteo Brandes.
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1: Cinco minutos depois das 7, olá, seja muito bem-vindo. Eu sou o Paulo Delgado, estamos juntos até às 20. Venha daí comigo.
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0: E assim vai acontecendo esta fantástica tarde. Depois das notícias temos muita música para ouvir. Seja bem-vindo. Eu sou o Paulo Delgado e estou por cá até às 20.
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0: Estamos a 29 minutos das 20. Muito bom dia, boa tarde ou boa noite, conforme o cantinho do mundo onde nos estiver a ouvir. Agora é tempo de notícias na Rádio Tágide.
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0: tarde, seja bem-vindo. Em destaque já a seguir, o LIS do Médio Tejo com 54 vagas para médicos. Tecir Subregional do Médio Tejo mantém aposta no ataque inicial musculado e registra neste início de ano mais de meia centena de ocorrências por negligência. Depois da visita do Primeiro-Ministro Pinto Luz, autarcas de Abrantes e Barquinha fazem o ponto de situação e dizem o que é que já aconteceu. Abrantes lançou o procedimento para a empreitada do pavilhão multiusos. À sexta-feira, a opinião é internacional, tem a assinatura e voz de Tiago André Lopes. O desenvolvimento vem já a seguir. Fique por aí e tenha uma boa tarde.
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0: Boa tarde, seja bem-vindo. A Unidade Local de Saúde do Médio Tejo teve atribuídas 54 vagas para médicos recém-especialistas no âmbito do novo mapa nacional de vagas destinado aos profissionais que concluíram a formação especializada. A informação foi avançada em comunicado pela Unidade Local de Saúde, que acrescenta que este reforço apresenta uma oportunidade estratégica para atrair novos especialistas para os concelhos do Médio Tejo, valorizando simultaneamente a qualidade de vida da região, a proximidade das populações e o investimento em curso no apetrechamento e modernização das unidades de saúde. Ainda de acordo com a Unidade Local de Saúde, as vagas destinam-se a médicos que concluíram o internato médico e que se encontram em condições de ingressar na carreira especial médica, distribuindo por 33 grandes áreas, 19 lugares em Medicina Geral e Familiar, 2 em Saúde Pública e 33 em Especialidades Hospitalares. Em conjunto, abrangem áreas clínicas fundamentais para o funcionamento integrado da ULS do Médio Tejo, desde a resposta de proximidade nos cuidados de saúde primários até à atividade hospitalar diferenciada. Casimiro Ramos, o Presidente do Conselho de Administração da ULS do Médio Tejo, citado no comunicado desta estrutura, diz que o Médio Tejo oferece uma combinação rara: escala humana, qualidade de vida, proximidade às comunidades, apoio das autarquias à fixação dos profissionais de saúde e uma unidade local de saúde em modernização, com unidades cada vez mais apetrechadas e equipas empenhadas a integrar os novos especialistas. Como foi noticiado, o Ministro das Infraestruturas, Miguel Pinto Luz, passou por Abrantes, Constância e Barquinha no dia 29 de abril. Na agenda, o Ministro trazia a Estrada Nacional 2, Alfarrede e Espinhaço de Cão, as estações ferroviárias no Conselho de Abrantes, a conclusão do IC9 e ainda a ponte sobre o Tejo, entre Praia do Ribatejo e Constância Sul. Passados mais de 15 dias sobre a visita, questionámos o Presidente da Câmara de Vila Nova da Barquinha sobre algum tipo de desenvolvimento que tenha havido entretanto. Manuel Morato confirmou que o gabinete do ministro já pediu o documento que lhe foi apresentado na altura da visita.
2: Houve um contacto por parte do gabinete do senhor ministro no sentido de lhe enviarmos a apresentação que tínhamos lá feita e de estabelecer aqui um elemento de contacto com eles, com o gabinete do senhor ministro. E, portanto, ele está aparentemente a trabalhar na proposta, porque se não tivesse, não pedia este contacto, mas ainda não há desenvolvimentos a partir daí. E, portanto, aguardaremos.
3: Portanto, mas com a certeza de que irão integrar qualquer grupo de trabalho que seja mobilizado.
2: Iremos integrar o grupo de trabalho, que foi para isso que nos pediram a pessoa de contacto para esse grupo de trabalho.
0: Na reunião da Câmara de Abrantes desta quinta-feira, o vereador João Morgado, eleito pelo PS, também questionou o Presidente sobre algum tipo de desenvolvimento após a visita de Pinto Luz. A questão não foi respondida em reunião de Câmara, mas à margem, a Ater Livre colocou a mesma questão e Manuel Jorge Valamates deu conta de que poderá haver um protocolo em breve com a infraestrutura de Portugal para a Avenida António Farinha Pereira e assegurou que o Espinhaço de Cão será uma operação de grande envergadura.
4: De lá para cá estamos em contacto com as infraestruturas de Portugal, preocupados, muito preocupados com esta questão do Espinhaço de Cão e do trânsito alternativo. Aquilo que percebemos é que o país está a tentar resolver questões prioritárias, que é onde as estradas estão completamente fechadas e que, digamos, esta estrada aqui entra numa segunda prioridade. Mas há terceiras e quartas e quintas e sextas prioridades. Nós sentimos da abordagem do Sr. Ministro, que o investimento que tem que ser ali feito no Espinhaço de Cão é muito significativo e isso também e deixou a esperança que o mais rápido possível, e sabemos que as infraestruturas de Portugal estão a trabalhar nesse estudo e nesse projeto de requalificação. Relativamente à questão da desclassificação ou do protocolo, também ficou muito presente que, em princípio, e vamos começar a estabelecer essa ligação com as infraestruturas de Portugal para estabelecer um protocolo. relativamente à conclusão do IC9, aquilo que percebemos é que se iniciou um novo estudo, aliás, isso é público, um novo estudo sobre a conclusão do IC9, e esperamos todos que desta vez se concretize e que possa até aproveitar muito daquilo que já foi feito de estudos anteriores, que haja esse aproveitamento e que este processo seja célere, relativamente às estações ferroviárias, e a que é mais pertinente, a estação ferroviária de Rossio Sul do Tejo, São Miguel, da Freguesia de São Miguel, Rossio Sul do Tejo, a estação de Abrantes. O Sr. Ministro disse-me que não havia razões nenhuma para que rapidamente não avançasse o projeto, porque existe um projeto de requalificação daquele largo e que não existe nenhuma razão plausível para que justifique esta demora de anos para que aquela requalificação seja feita. Portanto, tenho esperança que em breve haja uma intervenção por parte das infraestruturas de Portugal.
0: Aguarda-se por mais medidas, em concreto após a visita de Miguel Pinto Luz aos concelhos de Abrantes, Constância e Barquinha. O Médio Tejo vai manter em 2026 a estratégia de ataque inicial musculado aos incêndios rurais e apostar no pré-posicionamento de meios nos períodos mais críticos. Este ano o tecido sub-regional tem uma ligeira redução de meios humanos, num verão que a Proteção Civil antecipa como complicado devido à existência de muito material combustível acumulado e muitas árvores tombadas por causa da tempestade Christine. O Comandante Sub-regional de Emergência e Proteção Civil do Médio Tejo, David Lobato, deixou alertas sobre as consequências das tempestades, já que agravaram o risco de incêndios.
5: A expectativa para este verão, não, sem dúvidas, que aquilo que são as previsões, temos previsões complicadas, mas terei que reforçar isto. Todo o material que estava na floresta continua lá. Tínhamos era árvores em pé e agora temos árvores no chão, porque o material combustível que tínhamos, os problemas que tínhamos, efetivamente já os tínhamos. Agora temos se calhar, um bocadinho mais de combustível, porque aquilo que é a copa da árvore também está no chão e também provoca o problema para nós mais grave, que está a ser resolvido, logicamente, e estamos a conseguir resolver, pelo menos no Médio Tejo estamos a conseguir resolvê-lo. Neste momento temos Sardual e Orém e Ferreira do Zezer, é a obstrução que temos nos caminhos. Isso sim é complicado para nós, porque imagina ir 3 ou 4 ou 5 veículos para um local e não conseguirem passar. Não conseguem passar, não conseguem fazer o ataque. Não conseguem fazer o ataque, o incêndio que era pequenino, devido à espera do combate de iniciar, torna-se grande, não é? Isso sim é um constrangimento. Que é o trabalho que está em curso, e muito bem, está a ser feito. Nós neste momento, por exemplo, temos Tomar, que tem a situação praticamente resolvida daquilo que era as obstruções de caminhos. Sardual continua aqui com equipas a fazer essas obstruções. Abrantes também já tem quase os caminhos quase resolvidos. Ferreira também, mais 15 dias, a informação que tenho do município é que também tem as situações resolvidas. E agora, neste momento, também foi o mais atingido, é aquele que tem mais situações ainda pendentes.
6: Mas, entretanto, vão entrar hoje em ação mais equipas.
5: Mais equipas, mas tem estado a trabalhar muitas equipas em Orém, do município e fora do município. Portanto, esse sim tem sido aqui o nosso maior tendão daquilo, não é? Como costumam dizer. Porque se não conseguimos limpar tudo, aquilo que são caminhos, podemos ter problemas complicados se não conseguimos transitar no meio da floresta. Isso sim.
0: Segundo o responsável, o principal constrangimento operacional resulta das dificuldades de acesso aos terrenos florestais após as tempestades que afetaram vários concelhos desta sub-região. Havia árvores de pé, agora temos árvores no chão, diz David Lobato.
5: O dispositivo hoje aqui apresentado é um dispositivo muito, muito idêntico àquilo que tem sido nos últimos anos, com aquele decréscimo de uma equipa de combate e uma equipa de apoio logístico, mas que para aquilo que é a problemática e o panorama, não vai fazer aquela diferença de termos menos 50% de equipas, não é? E isso, efetivamente, poderia ser complicado. Agora, repetindo aquilo que disse, o nosso constrangimento é porque o material combustível continua todo na floresta. Já lá estava. Estava era de outra forma. Tínhamos árvores em pé, agora temos árvores deitadas no chão. E o mato lá estava, e aí sim, aquilo que choveu, a proliferação de matos e de combustíveis finos, e isso poderá ser um constrangimento para aquilo que é o combate.
7: E em termos de planeamento, obriga a um planeamento diferente o facto de o combustível estar lá, mas estar de forma diferente?
5: Sim, possivelmente vamos ter que fazer pré-posicionamentos muito mais cedo do que era expectável, e se calhar nos estados de prontidão que temos, especial, vamos ter que começar a fazer pré-posicionamentos de outra forma, e a matriz que temos no nosso plano de operações prevê exatamente isso. Está preparado para, a partir de EPE 2 ou 3, termos 5 ou 6 ou 7 ou 10 equipas pré-posicionadas fora daquilo que é, ou seja, ter aquele ataque musculado, termos brigadas pré-posicionadas em sítios estratégicos, para ir àqueles locais que temos mais problemática, porque não tínhamos dúvidas que a sul da sub-região temos uma matéria combustível e a norte da sub-região, portanto os municípios, a norte de Abrantes, o Orém, o Ferreira, o Sardual, o Mação, temos sempre aqui uma diferenciação daquilo que é a Barquinha, daquilo que é o entroncamento, daquilo que é a Alcanena, daquilo que é Torres Novas, e sim, sinceramente vamos fazer pré-posicionamentos nesses locais onde temos a probabilidade de termos grandes incêndios.
8: Para esclarecer, porque é que no ano em que se perspectiva muitas dificuldades, acrescidas relativamente a anos anteriores, há uma redução, embora residual, de meios e recursos humanos e não reforço para proceder?
5: Temos que fazer essa pergunta aos corpos de bombeiros, porque efetivamente a redução que existe é nas equipas dos corpos de bombeiros, mas é, como disse, e muito bem, é uma redução residual, estamos a falar de duas equipas. Se poderá fazer diferença, não me parece que faça grande diferença, mas poderá fazer alguma diferença naquilo. Agora, essa redução deve só àquilo que é a falta de recursos humanos, não é? Portanto, neste momento isso existe, é transversal ao país todo e a todas as associações e a todas as entidades. Portanto, os recursos humanos e pessoas que queiram, neste caso, voluntariar-se, etc, etc, temos um problema efetivo no país e não é só no Médio Tejo.
0: O Comandante Subregional do Médio Tejo afirmou que o dispositivo para 2026 é idêntico ao dos últimos anos. A redução está relacionada com escassez de recursos humanos em alguns corpos de bombeiros. Durante o período de maior risco, entre julho e setembro, o dispositivo do Médio Tejo vai contar com 136 equipas, 448 operacionais, 135 veículos e 4 máquinas de rasgo, propriedade dos municípios de Abrantes, Ferreira do Cisar, Mação e uma da Comunidade Intermunicipal do Médio Tejo e do Instituto da Conservação da Natureza e das Florestas. Os corpos de bombeiros representam o maior componente do dispositivo, com 107 equipas, 384 operacionais,

0: ter meios cá na nossa sub-região. Aquilo que destaca as principais medidas é o uso retardante nos aviões que estão circundantes àquilo que é a nossa sub-região, portanto Santarém, que já tinha, Provença à Nova e Cernache, que são aqueles que se colocam cá mais rápido, mas também Viseu e Vila Real já numa fase, já não será tão fácil de virem cá abaixo. E isso sim, isso é, são melhorias. E depois aquilo que é o processo de planeamento, temos vindo a consolidar com os municípios naquilo que é o planeamento municipal, portanto naquilo que é o apoio logístico que tem, no pré-posicionamento das próprias equipas, falámos ali, como vocês ouviram, dos kits juntas de férias e as associações de caçadores, tudo pessoas muito disponíveis para nos ajudar naquilo que é o combate inicial. E é aí que não tínhamos dúvidas que é aí que ganhamos os incêndios. Apesar de haverem uns relatórios que dizem que nós temos um problema em Portugal, que é apagamos os incêndios muito cedo. Mas aí a decisão não pode ser nossa, não é?
1: Deixa-me fazer-lhe esta pergunta, ainda hoje o Comandante Nacional falava disto, temos metade ou mais de metade do território que é zona de risco e temos os territórios que arderam há 10 anos e os ciclos de incêndios têm 8 a 10 anos. Mário Silvestre dizia isso, começam a surgir esses riscos novamente de zonas que já arderam, nomeadamente em 2017.
0: Sim, sem dúvida. É uma constatação. Tenho que concordar, não é por ele ser o Comandante Nacional, porque ele, efetivamente é verdade o que ele está a dizer. Nós em 2017 fomos extremamente atingidos, nomeadamente Mação, Sardual, Ferreira, Tomar, fomos muito atingidos com incêndios e esse ciclo dos 10 anos está cá. Portanto, aquilo que é matéria combustível está novamente pronta para ser consumida. Vamos fazer o nosso trabalho. Aquilo que se pede e aquilo que temos pedido sempre em todas as reuniões que fizemos nos municípios é que as juntas de freguesia num patamar local consigamos fazer as ações de sensibilização, consigamos sensibilizar a pessoa para que o uso do fogo seja nos dias em que efetivamente podemos fazer uso de fogo. Agora, a outra parte que temos problemática no Médio Tejo, e já falámos disto várias vezes nós, é o incendiarismo. Temos uma taxa de incendiarismo brutal, e aí as forças de segurança não têm dúvidas, e foi exemplo disso, a presença da Polícia Judiciária no município de Orém e no município de Arantes, exatamente por isso, porque este ano vão estar muito mais presentes nestes territórios
1: onde nós estamos. Já há garantia dessa presença das forças de segurança agora nestes períodos do DECIR?
0: Da GNR, sempre em presença, Polícia de Segurança Pública, aquilo que é a sua área de intervenção, e este ano mais em permanência, ainda mais, porque já o faziam, também da Polícia Judiciária naquela situação, naquela fatia que temos, que é problemática para nós, que é o incendiarismo, porque temos efetivamente a causa intencional com uma percentagem muito, muito elevada no Médio Tejo. E isso, essas aí, nós nunca vamos conseguir controlá-las, porque não conseguimos ter nem um GNR, nem um elemento da Polícia Judiciária, nem um Polícia de Segurança Pública atrás de cada árvore, ou atrás de cada casa, ou em cada estrada, para ver se está lá a pessoa a provocar o incêndio. Mas pronto, é um trabalho que temos que fazer. Também pedia, e aqui aproveitar o vosso trabalho que tem sido extraordinário, também para passar esta mensagem, que é situações que sejam suspeitas para comunicarem. Por mais insignificantes que sejam, a pessoa que estava a sair do sítio onde há um incêndio, a pessoa que passou lá, que vocês viram, reportem isso às autoridades. Isso é de uma importância extrema para aquilo que é a investigação, não tenho dúvidas nenhumas.
1: O Comandante Subregional indicou também que a estratégia continuará assente no despacho imediato e musculado de meios, com pré-posicionamentos preventivos de equipas em zonas consideradas mais críticas na sub-região.
0: Nós andamos sempre a falar aqui de incêndios de sexta geração e já se fala de incêndios de sétima geração, mas tem a ver exatamente com aquilo que o Jerónimo estava a dizer, que é o material combustível acumula-se na floresta e os incêndios cada vez vão ser com maior potência, com potencial destrutivo cada vez maior, sem dúvida nenhuma.
2: Comandante, eu tenho de fazer uma pergunta que eu ouço todos os dias em Orém, sobretudo nas aldeias, que é uma população envelhecida. Estão a abrir os caminhos, é verdade, não temos dúvida disso, mas há muita árvore ainda caída e as pessoas não conseguem nem vender nem dar. Não há ninguém que as vá buscar porque este é na lenha a mais. E as pessoas, mas o que é que eu faço? Depois vêm-me multar. Ninguém tira, pessoas envelhecidas, velhinhos, que não sabem o que é que vão fazer. O que é que eu respondo a esta gente?
0: É uma questão extremamente pertinente que terá que ser colocada ao município. Aquilo que tem sido fazer, e eu sei, tenho acompanhado em permanência aquilo que é o trabalho que o município de Orém tem feito, um trabalho de excelência e de briga para colocar lá equipas e para tentar que se consiga limpar todo o material linhoso que está na floresta, mas não tenho dúvidas nenhumas que não vamos conseguir fazer isso até ao verão. Portanto, estamos a falar de um ponto de destruição da floresta de Orém e de Ferreira do Zêzere.

0: incalculável. E, portanto, não será fácil conseguir-se limpar. Aquilo que nós pedimos e aquilo que o município está a fazer, e muito bem, é que está a tentar fazer toda a limpeza de tudo o que são caminhos florestais. Exato. E isso está a fazer, e não tenho dúvidas nenhumas que vai conseguir fazer. Nota-se que alguns sítios já conseguem, porque, efetivamente, não têm, também não temos cá no nosso país, porque as empresas que tratam, fazem o tratamento da madeira, também já tinham os seus trabalhos planeados, e isto está fora daquilo que era o planeamento deles, e não temos a maquinaria toda disponível para ir fazer só a limpeza de Oranha, ou só a limpeza de Leiria. E, portanto, mas isso está-se a conseguir fazer, e aquilo que temos falado com o município de Oranha, efetivamente, é que o município está a contratar máquinas e ainda vai contratar mais máquinas para fazer esse tipo de limpeza, mas temos que ter a paciência suficiente, porque nós não conseguimos fazer tudo no mesmo tempo.
1: As multas vão ser multadas.
0: As multas, é isso. Isso tem que ser uma questão que tem que colocar a GNR.
2: O responsável adiantou que o Médio Tejo registou desde o início do ano 66 incêndios rurais, classificando 2026 até ao momento como o terceiro pior ano desde 2016 em termos de ocorrências registadas.
3: Temos um abril com muitas ocorrências. A maior parte dos incêndios onde foram acionados meios, a maior parte teve a ver precisamente com negligência, porque ou chove, ou está frio, ou ainda não está o calor, e as pessoas vão fazendo as queimadas e depois, enfim, acabam por deixar fugir as queimadas. Este é outro problema que o cidadão e a população mais idosa, que estava habituada há 50 ou 60 anos a fazer estes trabalhos, tem que ter cada vez mais em atenção nos dias de hoje.
0: Sim, sem dúvida. E Jerónimo, obrigado. Lá está aquilo que eu dizia há pouco. Os órgãos de comunicação social são cruciais nisto, e obrigado por essa questão, que é de extrema importância. Temos tido, já estamos com 66 incêndios desde o dia 1 de janeiro.
3: É um número elevado para a época do ano.
0: É o terceiro pior ano desde 2016, é o terceiro pior ano em termos de ocorrências, mas sim, temos duas situações dos 66 que são intencionais, mas eu julgo que são consideradas intencionais porque alguém chegou, fez a queima e abandonou a queima. Não sei se é uma pessoa idosa, se não é, mas que é aquilo que não se deve fazer. Uma queima deve ser começada e deve ser acabada e deve ser extinta quando a pessoa abandona, mesmo que seja só para ir almoçar, sai, não saia sem fazer a extinção. Essa ação de sensibilização, ou seja, comunicarmos, e por isso eu pedi para os presentes juntas estarem aqui presentes hoje, aqueles do Cerdual, porque senão não tínhamos espaço para todos, porque tínhamos muitas freguesias na sub-região, mas aquilo que se pede é que os presentes juntas efetivamente passem esta mensagem. As queimas sejam feitas nos dias que podem ser. Vento, não deve ser feita a queima, deve estar feita a limpeza à volta de onde vamos fazer a queima. Não devemos fazer montes muito grandes, montes pequenos. E a outra fatia, além de intencional, a outra que temos é efetivamente a negligente, e na maioria dos casos das 66 ocorrências estamos a falar de queimas que fugiram ao controle daquilo que era o que estava a fazer.
3: Tanto dia como hoje, sol, embora não esteja muito calor, mas com este vento aqui fora, é totalmente proibido ou desaconselhável desaconselhável.
0: Não será proibido, porque é impossível sabermos o que é que a meteorologia no Cerdual ou em Abrantes, mas se a pessoa ver que está muito vento, efetivamente não deve fazer a queima, aguardar para o dia e começar as queimas sempre logo de manhã, cedo, ainda com aquela marzia que costumamos ter, com aquela cacimba, e depois, se abandonar ou se tiver que abandonar a queima, que faça a extinção da queima, apaga, porque às vezes pensamos, não há problema, está tudo apagado, já não vejo fumo, já não vejo chama, mas ela continua ainda a arder por baixo.
2: Uma apresentação do dispositivo subregional que teve lugar no Centro Cultural Gil Vicente em Cerdual, numa sessão que contou com a abertura de Pedro Rosa, o Presidente da Câmara Municipal. O autarca destacou o planeamento que está a ser feito, notou o trabalho do dispositivo feito pelo Comando Subregional, tendo destacado a importância de não se andar para trás no que diz respeito a uma eventual reestruturação da Autoridade Nacional de Emergência e Proteção Civil.
4: Importa que todos estejamos preparados, sabemos que com aquilo que temos, com aquilo que podemos contar e quais é que são os recursos que temos ao nosso dispor. E isso é muito importante. Mais importante ainda é quando temos um ano extremamente atípico, onde mais uma vez a nossa Proteção Civil, e aqui dar os cumprimentos ao nosso Comando Subregional pela forma diligente e extremamente profissional como geriu todo este processo da Cristine. Portanto, quer o momento da intervenção inicial, quer o pós tempestade e o dito comboio de tempestades, e portanto a forma profissional como fizeram este trabalho. Isto prova mais uma vez a importância dos nossos comandos subregionais, e portanto, se é que esta chamada de atenção ainda pode surtir efeito, e dizer que estamos, e acho que a comunidade e os autarcas podem estar orgulhosos de toda esta estrutura de proteção civil, que de facto mais uma vez provou estar presente. E como ia dizer, de facto este ano vai ser um ano atípico. Temos as nossas florestas carregadas de matéria combustível. Neste sentido, também todas as forças que já estão no terreno, todos os meios que já estão no terreno, quer através do ICNF, através da estrutura da CIPO, quer das nossas AIGPs, todo este trabalho, não sei se iremos a tempo, mas pelo menos temos que estar preparados e temos que conhecer bem o nosso terreno para estarmos preparados para o combate.
2: Na sessão, o Presidente da Comunidade Intermunicipal do Médio Tejo, Manuel Jorge Valmados, defendeu a importância do ataque inicial. O autarca considerou que seria um retrocesso de gestão dos territórios acabar com os comandos subregionais, defendendo a manutenção desta estrutura no Médio Tejo.
1: Há muito trabalho e dedicação de muitas estruturas mesmo, de muitos homens e muitas mulheres que todos os dias põem a sua vida em jogo para defender os outros, mas não há reconhecimento de vitórias nenhumas. O que acontece é quando as coisas correm mal, somos todos sempre muito apontados, somos sempre todos muito incompetentes, lá está, não houve estratégia, não houve plano. Por isso quero deixar esta mensagem de agradecimento público de todos os autarcas, do trabalho que as nossas instituições fazem ao serviço da proteção das nossas comunidades e das nossas pessoas. Pois dizer-vos que há duas ou três questões que vamos percebendo que são essenciais, que o Pedro Rosa também já disse, somos todos agentes de proteção civil. Isto não há hipótese, é que somos mesmo todos agentes de proteção civil e precisamos de sensibilizar a comunidade inteira de que isso é um facto. E ao mínimo descuido, isso verifica-se facilmente. Depois de dizer aquilo que o Comandante Subregional diz, David Lobato, e muitos de vós, comandantes e coordenadores de proteção civil, vão dizendo nos diferentes fóruns, que é não há nenhum incêndio que comece grande, todos começam muito pequenino, e o ataque inicial é absolutamente decisivo. Em Abrantes, mas eu acho que vamos todos construindo isso, cada vez temos mais dispositivos para esse tal ataque inicial no terreno, não são só as juntas de freguesia, aliás as empresas da floresta estão muito presentes, com meios, mas depois também as associações de caçadores, há um conjunto de entidades que nos vão ajudando a posicionar-se e o nosso território é muito grande e isso vai acontecendo e eu julgo que no terreno termos estes apontamentos que servem também de vigilância e são dissuasores, eu acho que é importante. Este ataque inicial, estes veículos mais rápidos, eu acho que isso é algo que temos que continuar a trabalhar e tem vindo, obviamente, a acontecer. Deixar essa palavra que quando o ataque inicial não acontece e o incêndio se torna complexo, são estes homens e estas mulheres da UEPS, dos bombeiros, de todos, olha, e muitas vezes até as carrinhas das juntas de freguesia, mas sobretudo os nossos bombeiros que estão lá na luta da frente e é uma luta injusta, feroz, difícil. Mas, e por isso quero deixar em nome de todos este agradecimento, porque sentimos bem o esforço e a dedicação de muita gente incógnita ao serviço de todos.
2: Manuel Jorge Valmato deixou bem claro que a posição da comunidade intermunicipal continuará a ser de defesa dos comandos subregionais, deixando a nota que se em algumas zonas as coisas podem não estar a correr bem, não se pode castigar as regiões, como o Médio Tejo, onde o trabalho é bem feito.
1: Eu tenho falado do comando subregional e defendo até ao fim. Acho que é um retrocesso de gestão dos territórios acabar-se com os comandos subregionais. Espero que haja coragem para não o fazer. Estava aí o nosso... Onde é que ele está? O nosso adjunto do secretário de Estado já saiu? Já falou? Ah, ele levava um recadinho agora tão bem. Mas eu sei que alguém lhe vai dizer que eu disse isto. E eu próprio lhe direi, porque sou amigo bastante dele, para lhe dizer isso. Os comandos subregionais, na verdade, há algumas zonas do país em que este entendimento não tem esta percepção, em que as coisas podem não funcionar tão bem como aqui, mas nós aqui temos a consciência, mais de consciência, temos uma questão concreta do bom funcionamento, e isto, as instituições também são feitas de pessoas, e nós temos a sorte de ter boas pessoas nas nossas organizações, e as coisas funcionam bem. Por outras funcionarem mal, isto não nos vão tirar aquilo que acontece de bom no nosso território. E o subcomando regional do Médio Tejo funciona muito bem. Já o Pedro, o presidente da Câmara do Sordal, já referiu aqui, é verdade, a depressão Caríssimo foi mais uma dessas exigências. E nada se justifica, portanto, em todos os fóruns. Ao seu contrário, eu lutarei, porque luto pelo aquilo que acredito, e até me provarem o contrário, estarei sempre presente nessa discussão.
2: O DECIR, Dispositivo Especial de Combate a Incêndios Rurais, é reforçado esta sexta-feira, dia 15, a entrar na fase de Bravo até dia 31. De 1 a 30 de junho haverá novo reforço com a fase Charlie e de 1 de julho a 30 de setembro o DECIR entra na sua fase mais forte, a fase Delta, em termos de disponibilidade de meios aéreos e terrestres. Como já disse, os meios de combate a incêndios rurais são reforçados a partir de hoje em todo o país, passando a estar no terreno 11.955 operacionais e 37 meios aéreos, segundo o Dispositivo Especial de Combate a Incêndios Rurais. O dispositivo vai estar no terreno de hoje até 31 de maio. É o primeiro reforço de meios deste ano. A Câmara de Abrantes, reunida esta quinta-feira, 14 de maio, aprovou com o voto de qualidade do Presidente o projeto de execução relativo à empreitada para a reconversão do antigo mercado municipal de Abrantes em multiusos. Na votação, o vereador do Chega absteve-se e justificou a razão numa declaração de voto.
5: Vamos abster única e exclusivamente porque, desde a campanha também, como sabem, que já falamos aqui várias vezes na campanha, tinha outra ideia para aquele edifício. Sempre me manifestei e continuo com o mesmo pensamento, que gostaria de voltar a ver lá o mercado naquele edifício, óbvio, ampliado, arranjado, diferente, mas com as pessoas todas, com os comerciantes todos ao mesmo nível, a ver-se todos os dois, como sempre foram os mercados antigos tradicionais, e aquele em particular, que tem uma história grande e a nível da arquitetónica também, da arquitetura também as pessoas estão todas familiarizadas, principalmente os mais velhos, com aquela com aquele edifício. Óbvio que o multiuso faz falta a Abrantes e já faz falta há alguns anos. Pronto, é de louvar podermos contar com um espaço desses, que podia ter sido, lá está, podia-se fazer com toda a certeza noutra zona da cidade, se calhar até com mais capacidade de encaixe de estacionamento e com mais espaço para se fazer a obra, com menos transtornos. É só nesse sentido que voto, pronto, me abstenho. Claro que não vou votar contra, porque não é, porque faz falta, a obra em si faz falta e o edifício faz falta. Ali naquele sítio eu gostava de ver lá outra coisa, por isso abstenho.
2: Também os dois vereadores eleitos pelo PSD optaram pela abstenção. João Morgado também justificou a votação com declaração de voto em que recordou o histórico do edifício.
6: Nós hoje estamos aqui a deliberar sobre este lançamento, deste concurso, da reconversão do antigo mercado, e este é um processo, este em específico, que já se arrasta desde 2021. Mas para perceber onde é que estamos, é preciso recordar como é que aqui chegámos. O antigo mercado municipal chegou a estar em risco de demolição. Foi equacionado no âmbito do denominado nó do mercado. A demolição e substituição do edifício por uma nova construção entre o Val da Fontinha e a Avenida 25 de Abril. Foi necessária uma petição pública com mais de 1.200 assinaturas, debatida em Assembleia Municipal Extraordinária, para que esse cenário fosse afastado. O PSD sempre se opôs à demolição e sempre defendeu a reabilitação. Esse registro existe e é público. Portanto, esta posição que nós defendemos hoje e que já defendemos em várias reuniões de Câmara na campanha eleitoral é a posição que o PSD tem mantido ao longo dos anos. E nós sabemos que o edifício não chegou a este estado por acaso. Chegou aqui por anos de ausência de estratégia, por ação e por omissão de um executivo que não assegurou intervenções regulares de conservação, não protegeu elementos identitários como os painéis de azulejo e não garantiu uma linha consistente de preservação da traça original do edifício, e o resultado é um estado de degradação que poderia ter sido evitado. O PSD defende que este edifício deveria preservar a possibilidade de regressar à sua função original, como instrumento de dinamização do comércio local, apoio aos produtores, reforço da centralidade urbana e a valorização da identidade histórica da nossa cidade. Quando se afirma que este investimento não tem custos adicionais para os municípios, essa leitura é incompleta. Os custos medem-se também no tempo de execução, nos constrangimentos à atividade económica durante a obra e no custo de oportunidade de anos em que este edifício ficou sem uma solução. O PSD não se opõe à reabilitação. Consideramos-la necessária e há muito devida. Mas não pode deixar de registar que o edifício chegou aqui por falta de estratégia e que a solução apresentada levanta dúvidas relevantes quanto ao seu contributo efetivo para a dinâmica urbana da cidade de Abrantes. Nós abstemos-nos nesta votação e não acompanhamos a solução funcional proposta, nem consideramos que o projeto apresente garantias suficientes quanto ao modelo de gestão, à sustentabilidade financeira ou ao impacto no comércio local. Persistem também dúvidas sobre a salvaguarda dos elementos identitários do edifício, que o Sr. Vereador já se disponibilizou para nos esclarecer, nomeadamente no que diz respeito aos painéis de azulejo e à traça arquitetónica original do edifício. Esta que ao longo dos anos não foram devidamente protegidos e que o projeto de reconversão deve expressamente acautelar. Ainda assim, a alternativa não pode ser a continuidade da degradação. A não intervenção significaria aceitar o agravamento de um problema que resulta, em larga medida, de omissões acumuladas ao longo dos anos. A abstenção traduz assim esta posição com uma precisão. Nós criticamos quanto ao passado e às opções que conduziram o edifício a este estado atual, temos reserva quanto ao futuro funcional proposto e exigimos um maior rigor, visão estratégica e salvaguarda patrimonial para um edifício que é parte da identidade de Abrantes. Termino sim, esta intervenção dizendo isto mesmo, que nós não gostamos de ver o mercado como ele está, não consideramos que esta solução que os senhores apresentam seja a melhor opção para o mercado e, portanto, abstemos precisamente por isto.
2: Os vereadores da oposição não estão totalmente favoráveis ao destino do antigo mercado diário, mas não se opõem à reabilitação. O Presidente da Câmara de Abrantes explicou depois à Antena Livre que esta empreitada só vai avançar após a conclusão da obra da rotunda e da requalificação dos parques de estacionamento junto ao hospital, que irá iniciar em breve e tem o prazo de duração de 9 meses.
7: Bom, nós vamos, como sabe, estes procedimentos administrativos demoram um imenso tempo e nós estamos a antecipar para que depois quando a obra da rotunda estiver terminada não percamos tempo e a obra do multiuso possa avançar, a requalificação do antigo mercado possa avançar. É uma obra absolutamente estruturante de requalificação do próprio centro histórico, vai dar uma nova vida, uma nova linguagem, é uma entrada da cidade muito relevante, é um edifício que vai ter muita operacionalidade, vai nos permitir sobretudo as festas de juventude todas poderem ser ali feitas das nossas associações de estudantes. Nós tínhamos aqui Miguel, que era no inverno o espaço para essas atividades. Perdemos aqui Miguel, é onde vamos ter a Escola Superior de Tecnologia. Nós precisamos ter, e no centro histórico, precisamos ter, de facto, um espaço para grandes eventos. Do folclore, das bandas filarmónicas, da comunidade, as festas das associações de pais, do Natal. E vamos ter um edifício capaz de responder a tudo isso. Sabemos que estamos em vésperas de inaugurar o Cineteatro São Pedro, mas o Cineteatro São Pedro é uma sala cultural que não permite eventos tipo feiras nacionais de doçaria, festivais internacionais de folclore. Nós precisamos de um espaço e, no fundo, estamos aqui a requalificar o antigo mercado. É verdade, ele podia ter outras funções, mas esta função é muito importante, esta função social dos eventos e trazê-los para dentro do centro histórico, para a dinamização da atividade económica dentro do centro histórico. Estamos a fazer isto de forma intencional e estamos a reabilitar toda aquela zona do ponto de vista urbanístico. Vamos ter um elevador na parte externa do próprio edifício que irá facilitar a vida das pessoas e vamos pôr aquele estacionamento do Val da Fontinha verdadeiramente a funcionar, porque ele tem lá 350 lugares e se as pessoas tiverem um elevador, a relação do Val da Fontinha com o 1º de Maio é completamente diferente, porque aquilo tem umas escadas íngremes, perigosas, difíceis, que as pessoas evitam. Eu acho que o Val da Fontinha também se vai valorizar muito, foi um grande investimento enquanto parque de estacionamento. Vamos ter ali uma grande obra, até o próprio piso da estrada vai se alterar, as pessoas vamos entrar numa nova praça, se quiserem, porque o piso vai deixar de ser alcatrão e vai passar para um nível superior. Nós, quando estamos a descer a 25 de Abril, vamos ali na zona do Chafariz, vamos entrar num piso, quase numa praça, vamos ter um próprio jardim, uma praça exterior. O edifício é fantástico, o projeto é fantástico, é um grande investimento e nós temos que avançar, nós não podemos perder tempo. Nós temos aqui compromissos também europeus de financiamento à espreita para o financiamento destes grandes projetos e hoje o que a rotunda do hospital e a requalificação do antigo mercado vai ser um grande incentivo e vai nos impulsionar enquanto também cidade e enquanto conselho para um futuro.
8: estamos a falar de anos.
7: Não, sim, nós lançámos, hoje aprovámos aqui o lançamento da empreitada e logo o timing do início das obras da rotunda é para breve. Nós queremos que a rotunda possa avançar. Aliás, nós também esperámos pela rotunda, porque estavam, como se recordam, foram feitas obras muito relevantes no hospital, sobretudo nas urgências, e nós não podíamos estar a ter obras nas urgências no hospital, obras no hospital, e estar a ter obras no parque de estacionamento. Nós esperámos e fizemos esse compasso de tempo e aprendemos que podemos ganhar aqui tempo com o lançamento da empreitada já do multiuso. Ou seja, logo que termine, nós temos que ter todas as condições, logo que termine as obras na rotunda do hospital, as obras do multiuso no antigo mercado municipal têm que avançar. Aquilo que queremos fazer é preservar o edifício e a sua identidade tanto quanto possível. O projeto não descaracteriza aquilo que é aquele edifício do nosso imaginário, há respeito pelo espírito do lugar. Agora, o lugar tem que ser um lugar contemporâneo, um lugar capaz de responder às necessidades dos dias de hoje.
2: Foi então aprovado com os votos do PS o projeto de execução relativo à empreitada para a reconversão do antigo mercado municipal de Abrantes em pavilhão multiusos. A PSP deteve nos primeiros 4 meses deste ano 1.356 condutores por falta de carta de condução, uma média de 11 por dia na sequência de mais de 7 mil operações de prevenção e fiscalização. De acordo com a PSP, entre o dia 1 de janeiro e 30 de abril foram fiscalizados 239 mil condutores e, para além da falta da carta de condução, foram registadas 75.947 contraordenações, 4.262 crimes rodoviários, a maioria dos quais por excesso de álcool no sangue. De acordo com os dados da PSP, durante todo o ano de 2025 foram efetuadas 3.886 detenções por este crime rodoviário de falta de carta de condução, mais 1.160 casos que em 2024, correspondendo a um aumento aproximado de 43%. Comparando com os primeiros 4 meses do ano de 2026, verifica-se que foram efetuadas menos 66 detenções do que em igual período do ano anterior. Os especialistas estão a apelar às organizações que assumam a promoção de ambientes de trabalho saudáveis como prioridade estratégica, reforçando a qualidade da liderança, reorganizando o trabalho e apostando numa intervenção estruturada na área da saúde mental. Nas recomendações que constam do novo relatório do Laboratório Português de Ambientes de Trabalho Saudáveis, a que Lusa teve acesso, os peritos lembram que o compromisso das chefias com o bem-estar continua a ser uma das áreas mais frágeis. Por isso, pedem uma aposta forte na seleção, formação e avaliação das lideranças com competências em comunicação, escuta ativa, gestão de equipas, prevenção de conflito, ética e inteligência emocional. Como explica Tânia Gaspar, uma das coordenadoras do estudo.
9: A minha percepção, por um lado, a expectativa é boa, exatamente por este clima de maior aceitação, valorização e abertura em relação ao tema, nomeadamente naquilo que me diz mais próximo à psicologia, não é? E ao trabalho que a psicologia da saúde e do trabalho e da saúde ocupacional pode fazer pelas empresas e pelas pessoas. Isso está muito melhor. Eu sinto no princípio quase que aquilo era uma coisa estranha, não é? E nós pensávamos vagamente que não se podia chamar gabinete de psicologia porque senão ninguém lá ia, não é? Portanto, ainda dávamos a ver que nome é que havíamos de dar ao gabinete, que é para as pessoas, não é? Portanto, haver ali uma... definitivamente, acho que as pessoas têm uma ideia mais aberta pronto, e séria sobre o que é que podemos fazer. Agora, daqui para o compromisso, não é? De realmente as pessoas acharem que isto faz parte e é um eixo e um pilar fundamental das empresas, temos que continuar para aí. Eu tenho muita expectativa em duas coisas. Por um lado, os trabalhadores mais novos vão exigir mais isso, e por outro lado, as lideranças também vão ficando cada vez mais novas.
2: Recomenda uma organização no trabalho de forma mais previsível, justa e sustentável. O Grupo de Apoio à Aquisição da Freguesia de Valdasmoza em Abrantes lamenta o silêncio da Assembleia da República sobre o processo, admitindo avançar com um protesto caso não haja esclarecimentos céleres. Em comunicado, o movimento refere que continua sem resposta formal da Assembleia da República, apesar da proposta de reposição da freguesia ter sido aprovada por unanimidade a 1 de abril pela Assembleia da União das Freguesias de São Facundo e Valdasmoz, no Conselho de Abrantes. O grupo considera inaceitável o silêncio e adianta que já solicitou uma reunião reunião ao Parlamento e que, caso não haja resposta, até ao final do mês poderá deslocar-se a Lisboa para protestar junto da Assembleia da República. Em resposta a questões colocadas pela Luz à Comissão Parlamentar do Poder Local e de Coesão Territorial, indicou que estão em apreciação 13 processos de desagregação de freguesias a nível nacional. Contudo, de acordo com a Comissão Parlamentar, ainda não foi iniciada a apreciação concreta de qualquer um dos processos, estando a ser recolhidos contributos de várias entidades. A Comissão não esclarece se o processo de Valdasmoz foi arquivado, considerando não ser pertinente estar a prestar informações sobre um processo específico. Cerca de metade dos utilizadores da internet em Portugal se deparou-se em 2025 com mensagens hostis ou degradantes dirigidas a grupos específicos de pessoas ou indivíduos, sendo esta a sétima percentagem mais alta da União Europeia. Os dados foram publicados hoje pelo Gabinete Estatístico da União Europeia, o Eurostat, que revela, no passado, mais de metade de pessoas dos 7 Estados-membros detectou este tipo de mensagens, sendo as percentagens mais elevadas na Hungria, com 60,9%, Finlândia, com 56,7%, Eslováquia com 56,2, Malta com 53,2, Países Baixos com 52,8, Suécia com 51,1 e Portugal com 50,5. No conjunto da União Europeia em 2025, 42,3% dos utilizadores da internet do espaço comunitário encontraram mensagens online que consideraram hostis e degradantes dirigidas a grupos específicos de pessoas ou indivíduos. O valor agregado da União Europeia baseia-se em dados de 20 países para os quais ainda existe informação disponível. Portugal Continental vai estar a partir desta sexta-feira e até quinta-feira da próxima semana com níveis elevados de concentração de pólen na atmosfera, enquanto que nas regiões autónomas os níveis serão baixos. De acordo com as previsões do Boletim Polínico da Sociedade Portuguesa de Alergologia e Imunologia Clínica, divulgados esta quinta-feira, todo o território continental vai estar na próxima semana com níveis elevados de concentração de pólen na atmosfera, sobretudo de árvores como a oliveira, pinheiro, sobreiro e de ervas gramíneas, tanchagem, azeda, urtiga e urticáceas, incluindo a parietária. Agora ao futebol, joga-se este domingo a 29ª jornada da 1ª Divisão Distrital, penúltima jornada, Fazendense, Alcanense, Tramagal, União Tomar, Entroncamento Águias, Abrantes e Benfica, Amiense, Riachense, Torres Novas, Cartaz, Pontevel, Coroxense, Mação e Oriense, Arepa. Primeiro lugar está a equipa do Fazendense com 70 pontos, segundo lugar o Mação com 67 pontos, o terceiro é o Torres Novas, tem 57, em quarto lugar a Arepa tem 56, quinto é o Alcanense com 48, em sexto lugar o Coroxense com 47, em sétimo, Águias com 41, oitavo lugar para Amiense com 37, nono lugar Oriense com 35, o décimo é União Tomar tem 34 pontos, décimo primeiro o Abrantes e Benfica com 33, décimo segundo o Pontevel com 28, décimo terceiro o Entroncamento com 24. Na linha de descida, o décimo quarto é o Riachense, tem 20 pontos, décimo quinto o Cartaz com 19, décimo sexto e último e já desceu a equipa do Tramagal Sport União, tem 8 pontos. Na segunda divisão, série de apuramento de campeão é a terceira jornada, Moçarriense, Salvaterrense, Vasco da Gama, Pego e Atalaense, Oriquense. Primeiro lugar para o Oriquense com 6 pontos, em segundos Vasco da Gama, Pego e Moçarriense e Salvaterrense com 3 pontos, sexto e último, o Atalaense tem 0 pontos. Já no Inatel jogam-se as meias finais na Série 1, Passo dos Negros, Tevense e Ceiça, Pegões. Para além da final e do jogo do terceiro e quarto classificados, que será no próximo fim de semana, ou seja, no sábado 23 de maio, este ano há necessidade de apurar um quinto classificado, uma vez que Santarém coloca 5 equipas na fase nacional. Assim, o quinto classificado será apurado num jogo a disputar entre os vencedores do Tramaga Sabacheira e do Envenes Figueirense. Os três jogos finais acontecem na Festa do Futebol na Chamusca, a 23 de maio. Na Série 2, nas meias finais, os jogos são Montinhos dos Pegos, Carvoeiro e Esparteiros Recreio, de Vila Nova da Rainha. A final terá lugar igualmente na Festa do Futebol na Chamusca, busca a 23 de maio. Para o final mesmo, a opinião internacional tem a assinatura e voz de Tiago André Lopes.
8: Olá, caros ouvintes. A vida política no Reino Unido volta a entrar num ciclo de convulsão ou mesmo de crise política com o Partido Trabalhista, o atual partido do governo, que tem 403 deputados em sede parlamentar, o que lhe dá uma super maioria a atravessar uma crise na liderança, com a posição do Primeiro-Ministro Keir Starmer a poder vir a ser muito brevemente desafiada por pelo menos dois, se não mesmo três competidores. Mas antes, a razão pela qual os trabalhistas, que até aqui estavam num momento de estabilidade política, entraram num ciclo de convulsão política muito parecido com aqueles pelos quais passaram os conservadores quando viram uma sucessão de primeiros-ministros, Boris Johnson, Liz Truss, Rishi Sunak. Agora parece ser a vez de Keir Starmer enfrentar a oposição de alguns dos seus colegas de Parlamento. Nas eleições locais do Reino Unido, que aconteceram em Inglaterra, na Escócia e no País de Gales, o grande vencedor dessa eleição foi claramente o Reform, partido liderado por Nigel Farage, que conseguiu quatro resultados impressionantes. Nas eleições para os Conselhos de Inglaterra, o Reform foi o partido que mais elegeu, passando de apenas dois conselheiros eleitos para 1.455 conselheiros eleitos, sendo o partido que mais conselheiros elegeu, ficando em segundo lugar o Partido Trabalhista, em terceiro lugar os Liberais Democratas e apenas em quarto lugar os Conservadores. Ainda na Inglaterra, no que toca a concelhos conquistados, a maioria dos concelhos fica na chamada zona sem controle, concelhos onde não há maioria expressiva de nenhum partido, mas o partido que mais concelhos ganhou, o Partido Trabalhista, foi também aquele que mais perdeu, que passou de 28 concelhos, passou a ter agora 28 concelhos, quando antes tinha 68, perdendo 40 concelhos. Os Liberais Democratas passaram a ter agora 15 concelhos, tinham apenas 12. O Reform vem de 0 para 14 concelhos e os conservadores passam de 19 apenas para 9, perdendo 10 concelhos. No que toca ao Parlamento na Escócia, o Reform, que não tinha o único lugar em sede parlamentar na Escócia, passou a ser empatado com o Partido Trabalhista, a segunda força partidária no Parlamento da Escócia, Trabalhistas e Reform, ambos cada um com 17 deputados, mas com a diferença que os trabalhistas tinham 21 deputados e passam a 17, e o Reform vem dos 0 para os 17. Em quarto lugar fica o Partido dos Verdes, com 15 deputados eleitos, e os conservadores apenas em quinto lugar, tendo perdido 19 deputados, passando agora a ter um grupo parlamentar com apenas 10 deputados. No Parlamento do País de Gales, o Plaid Cymru ganhou 43 dos assentos, o Reform passou de 0 a 34 deputados, sendo agora o segundo maior partido do Parlamento de Gales e o maior partido da oposição. Os trabalhistas perderam 35 deputados, sobrando apenas 9 deputados, e os conservadores perderam 22 deputados, sobrando apenas 7, o que demonstra, de resto, a eficácia política do Reform nesta última eleição. Foi essa eficácia política que levou a que a liderança de Keir Starmer fosse posta em causa, o que originou o pedido de 91 deputados do Partido Trabalhista para que o Primeiro-Ministro dos Trabalhistas se demita, permitindo o desafio a aparecer um novo líder do Partido Trabalhista e, inerentemente, um novo Primeiro-Ministro. E, uma vez que Keir Starmer recusa admitir-se para já, para além dos 91 deputados que pediram formalmente pela demissão que abre caminho a uma competição pela liderança, demitiram 6 secretários pessoais e pelo menos 4 ministros também já perderam o seu lugar para forçar a demissão de Keir Starmer. De momento, os nomes que estão em cima da mesa para suceder a Keir Starmer são Wes Streeting, o antigo Ministro da Saúde, Andy Burnham, o Presidente da Câmara da Grande Manchester, e Angela Rayner, que foi chanceler de Keir Starmer, afastada na altura por um escândalo ligado ao não pagamento de impostos, situação essa que ela, esta semana, já regularizou para agora poder entrar na corrida. Ainda não é certo se Keir Starmer acabará por ceder ou não à pressão, mas uma coisa é certa, a vida política no Reino Unido volta a entrar num ciclo muito turbulento. E Nigel Farage sorri. Eu volto na próxima semana.
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2: para o final, o tempo para amanhã, céu pouco nublado ao limpo, com pequena subida da temperatura máxima e descida da temperatura mínima. As máximas vão andar nos 18 graus no Porto, 20 em Coimbra e Vila de Rei, 21 em Lisboa, Tomar, Torres Novas e Vila Nova de Barquinha, 22 em Santarém, Abrantes, Constância, Endrucamento, Mação e Seradual, 25 em Faro. É tudo quanto a notícias. Boa sexta-feira, bom fim de semana, boa tarde.
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0: juntos nas noites da rádio vamos ouvindo as músicas que nos marcaram a vida, que nos fazem recordar outros tempos, e isto só a Tagi lhe dá a ouvir. Tenham uma boa noite.
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0: E é ao sabor de grandes músicas que vamos andando aqui nesta noite, aqui na emissão da Tagide, em radiotagide.pt. Tenham uma ótima noite e obrigada por estar desse lado.
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E assim vai acontecendo mais uma noite com a melhor música de sempre. É assim na Rádio dos Bons Velhos Tempos. Seja muito bem-vinda à tarde e obrigada por me fazer companhia.

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4: www.radiotagit.pt é onde pode ouvir a melhor música de todos os tempos. No início de cada noite, cabe-me a mim, Joana Ramos, escolher todas as músicas que por aqui vão tocando. Obrigada por me fazer companhia aí desse lado. Deixe-se ficar.

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0: Está a ouvir a Rádio Tágido, a rádio dos bons velhos tempos, que lhe dá a ouvir músicas intemporais, daquelas que é sempre bom recordar. Algumas até com alguma emoção. É isso que lhe trago todos os dias em radiotágido.pt. Espero que goste. Seja muito bem-vindo.
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0: Seja muito bem-vindo às noites da Rádio Tágide, em radiotágide.pt. Eu sou a Joana Ramos e tenho muito gosto em fazer-lhe companhia até à meia-noite. Fique por aí comigo, é bom saber que está ligado connosco.
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carteiro, das 9 para as 10. 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

0: E cá estou eu a dar-lhe música novamente. O meu nome é Joana Ramos e espero que goste das músicas que hoje partilho consigo e que nos fazem voltar aos bons velhos tempos.
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5: E é mesmo só aqui na Tágido que consegue ouvir músicas que já não tocam em mais lado nenhum. Algumas, aposto, já quase não se lembrava delas. Faça-nos companhia porque ainda há muito mais para ouvir.

0: Entre as 20 e as 24 horas, de segunda a sexta-feira, sou eu, Joana Ramos, quem lhe dá a ouvir as músicas da sua vida. Aqui na Tágide, a rádio dos bons velhos tempos. Seja muito bem-vindo, é muito bom saber que está por aí.
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1: E se há uma música especial na sua vida, pode ter a certeza que a qualquer momento a vai ouvir aqui na Tágide. Espero que a playlist que escolhi para esta noite seja do seu agrado. Deixe-se ficar desse lado connosco. Obrigada pela sua companhia.
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1: E é tão bom saber que está aí desse lado para ouvir todas as músicas que escolhi hoje. Espero que goste e seja muito bem-vindo.

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0: 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É aqui que pode ouvir todos os dias, a qualquer hora, aquelas músicas que nos transportam até outros tempos. À nossa juventude, talvez, que nos põe um sorriso na boca e o pensamento lá longe, que tem o poder de nos trazer um bocadinho de felicidade. E eu espero conseguir trazer disso esta noite. Faça-me companhia, é bom saber que está aí.
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0: Na rádio dos bons velhos tempos passam todas as músicas da sua vida. Obrigada por estar aí comigo. Tenha uma excelente noite.
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4: Se é boa música que procura ouvir esta noite, deixe-me que lhe diga que preparei para hoje uma grande seleção musical. Está, portanto, no sítio certo para passar uma noite fantástica com músicas extraordinárias. Muito obrigada por estar connosco. Fique por aí.

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0: Juntos, nas noites da rádio, vamos ouvindo as músicas que nos marcaram a vida, que nos fazem recordar outros tempos, e isto só a Tagi lhe dá a ouvir. Tenha uma boa noite.
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1: Boa noite, seja muito bem-vindo. Está a ouvir a Rádio Tágido, aquela que lhe dá a ouvir grandes recordações. Obrigada pela sua companhia nas noites da sua rádio.

0: E assim acontece nas noites da Tágide, irmos lá atrás no tempo buscar grandes músicas. Eu diria até as melhores músicas de sempre. É aqui na Rádio dos Bons Velhos Tempos que pode ouvir todas as músicas da sua vida. Eu sou a Joana Ramos e desejo-lhes uma fantástica noite na nossa companhia.
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Nas noites da Tágide só houve grandes recordações. Todos os dias até à meia-noite trago duas mãos cheias de boa música para recordarmos juntos. Muito boa noite.

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3: Se só agora chegou à nossa companhia, saiba que já iniciámos a viagem de hoje até às 4 da manhã aqui na Rádio Tágido. Eu sou o Marco Pereira e faço-lhe companhia, como sempre, todos os dias neste horário. Seja muito bem-vindo.

0: Olá, seja bem-vindo às madrugadas da Rádio Tágide. Eu sou o Marco Pereira e estou consigo na Rádio dos Bons Velhos Tempos. Bom fim de semana.
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0: Se a sua vida tem uma música, pode ter a certeza que a qualquer momento a vai ouvir aqui na Tajid. Espero que a playlist que escolhi para esta noite seja mesmo do seu agrado. Deixe-se ficar desse lado connosco.
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0: Um dos maiores prazeres que tenho é poder levar até si as grandes músicas de todos os tempos que só a Tajid lhe dá a ouvir. E eu sei que também gosta. Por isso, fique por aí e faça-me companhia em mais esta madrugada na Rádio dos Bons Velhos Tempos.

0: E assim acontece nas madrugadas da Tágide, irmos lá atrás no tempo buscar grandes músicas, eu diria até as melhores músicas de sempre. É aqui, na Rádio dos Bons Velhos Tempos, que pode ouvir todas as músicas da sua vida. Eu sou o Marco Pereira e desejo-lhe uma noite fantástica na nossa companhia.
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